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0: E aí foi lançado, né? É o pop soul de R&B, uma influência caribenha, né? Criando um clima de festa. E vamos nesse clima de festa com Lana Rich, 1983. O ritmo era esse daí.

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Tô feliz, tô na top, Iceland and Syrian. Esse é o encontro do Kenny Rogers e a Dolly Parton, 1983. Essa música, ela foi escrita pelos Bee Gees, pelo Barry, Robin, Barry Gibb, e a entregue, né, pra eles, chegou ao primeiro lugar nas paradas. O título significa Ilhas na Correnteza, tá? Então, chama-se Iceland and Syrian. E aí tornou-se essa letra que compara um relacionamento amoroso a uma sensação de bem-estar protegido em minhas dificuldades. Legal, né? Passando aqui no melhor do Top Hits pra você.

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4: 8:28.

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Stop, Didi Sangue, essa é de 1978, Love Me Tonight, essa aí lembra muito o João Bosco, né? Ele toca geralmente no final do programa dele, nas manhãs aqui na Top FM, o ritmo do DJ é Didi Sangue com Love Me Tonight. Surgiu durante uma explosão do disco music na Europa e o grupo ficou bem conhecido, né? Internacionalmente por esse sucesso.

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Está na top, fechando a minha programação, Julio Iglesias com La Mesma Piedra, 1982. Eu quero agradecer a você, trazendo aí a sua participação, agradecer a Deus, tá? Fique com a gente, daqui a pouco o Ricardo Pavão fazendo companhia aí pra você, né? Ricardo Ortiz fica nessa, já convidando amanhã cedo, das 7 às 8, Jornal da Top, primeira edição, com as principais notícias e informação. Você é o meu convidado e a gente se fala aqui na Top FM, ó. Beijo no teu coração, fui nessa.

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4: 9:23.

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6: E se eu te disser que o caminho para a vida eterna está na sua alimentação, você acredita? Conforme estudos, devemos comer 70% cru, 30% cozido e zero frituras, enlatados e embutidos. Mas como isso vai me levar à vida eterna? Nosso corpo é uma máquina que carrega nossa alma e espírito. Sendo assim, quando cuidamos do nosso corpo, estamos também indo em direção à proteção. Ou seja, vamos revivendo
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10:43.

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3: 11:44.

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0: 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Opa, que maravilha, mais uma vez seja muito bem-vindo, compadre, bem-vinda com mais ao nosso Clube do Caipirão, edição especial sempre junto com você. A Juju já foi ajeitar um cafezinho pra nós, o Luquinha tá ali separando mais umas modas e nós vamos juntos recordando os grandes momentos da nossa música sertaneja e a moda por aqui não para.
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No jeito, Mato Grosso e Matias, composição do Zé Fortuna, 24 horas de amor.

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1: E o nosso Clube do Caipirão está no ar desde 2008, defendendo a viola, a cultura, as tradições de nossa terra, sempre mantendo firme o melhor do nosso cancioneiro rural e da música tradicional, trazendo desde as raridades, as pioneiras da nossa canção, até mesmo as músicas mais novas, mas sempre dentro do estilão, do sertanejo raiz, tradicional e romântico. 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
1: Daqui a pouquinho tem Humor Caipira com o Barnabé, já tá por aqui.
5: Vou andar a trabalhar. Ei, Caipirão, hoje eu vim aqui, mas você acredita com a soneira danada? Mas já tô aqui no pé do eito.
1: Então daqui a pouquinho Humor Caipira com o Barnabé. Já tem mais moda.
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3: 12:20.

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2: Na ponta da agulha, Cascatinha em Ana, o Sabiás do Sertão e a Flor do Cafezal.

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1: E vamos preservar o nosso meio ambiente, dicas e orientações com nosso amigo Wilson Sartori.
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1: Valeu, Wilson Sartori, pelas dicas. É isso aí, vamos cuidar do meio em que vivemos, vamos cuidar do nosso meio ambiente.
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4: 2:42.

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1: Vamos ouvir Boneca Cobiçada, música de Biá e Bolinha, anos 60, em grande sucesso, um boleirinho bonito pra você aqui no programa.

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1: Agora vamos com o Minuto Caminhoneiro, dicas e orientações aos amigos da estrada.
2: No futuro, os estradeiros poderão ser elétricos, a bateria ou movidos a hidrogênio. Mas, para os dias atuais, os híbridos são a melhor solução. O sistema é mais simples, leve e acessível. Está disponível no Brasil e pode ser instalado em caminhões e implementos novos ou usados. É interessante recordar que o primeiro bruto híbrido nacional foi criado pela Eletra em 2001. Na época, a tecnologia não chamou a atenção. Em 2019, a Randon voltou a apostar na ideia. Depois de 3 anos de desenvolvimento, apresentou a geração New R de carretas híbridas. Também em 2022, na cidade de Caxias do Sul, a empresa H2 Tech lançou um kit híbrido que pode ser montado em qualquer caminhão. No ano passado, a tecnologia fez sucesso até na Copa Truck. A Volkswagen aproveitou a propaganda e não perdeu tempo. Mostrou na última Fenatran o estradeiro com motorização diesel e elétrica. Ainda na fase de protótipo, o Meteor Hybrid usa 2 eixos de tração. O primeiro é tocado pelo motor e o segundo por uma bateria de lítio. O modelo é econômico, potente e pode ser recarregado em tomadas comuns ou eletropostos, reduzindo ainda mais a conta do diesel. Quer saber mais sobre o mundo dos pesados? Aqui todo dia tem novidade para você.
1: São as dicas para os amigos da estrada. Você que tá na boleia do bruto, obrigado pela carona. Lembrando que o Clube do Caipirão é o limite aí do seu rádio.
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1: Já já tem mais sucesso, se liga na programação.
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4: 3 horas 9
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1: Agora, junto com a FAESP, Federação da Agricultura do Estado de São Paulo, Senar, Serviço Nacional de Aprendizagem Rural e Sindicatos Rurais, vamos com o informativo do agro, deixando você logo cedo muito bem informado. A Federação da Agricultura e Pecuária do Estado de São Paulo, a FAESP, solicitou ao governo do Estado de São Paulo a ampliação e adequação do projeto FAEP, Crédito Emergencial, a fim de atender produtores rurais afetados pelos severos eventos climáticos registrados em julho deste ano, nas regiões de Ribeirão Preto e Jaboticabal. Em ofício encaminhado ao governador Tarcísio de Freitas, o presidente da FAESP, Tirso Meirelles, reconheceu a atuação do governo paulista diante da situação e destacou a mobilização da Secretaria de Agricultura e Abastecimento, da CAT e do ITESP, além da publicação da deliberação CO15 de 30 de julho deste ano, que estabeleceu medidas emergenciais para produtores atingidos. A FAESP ressalta que esses recursos são complementares ao investimento destinados à recuperação de estradas e tem como objetivo preservar as unidades produtivas e garantir a permanência dos produtores na atividade até a retomada da capacidade de geração de receita. Para mais detalhes, acesse o site faespsenar.com.br. É o informativo do agro, junto com a FAESP, Senar e Sindicatos Rurais, deixando você logo cedo muito bem informado aqui no Clube do Caipirão.
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1: Agora vamos ouvir a clássica Caminheiro com Delay e Dorivan.

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1: 3:21. 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
4: Peso aqui no nosso estadão do Mato Grosso do Sul. Pessoal na capital Moreira, muita gente já no pé do oito, acompanhando a nossa programação. Gratidão imensa. 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

0: ó, se liga na programação, porque está sendo preparada uma seleção que eu vou falar a verdade, hein? É de arrepiar.
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1: Abraço aos amigos do agro, né? O agro em peso aqui no nosso estadão do Mato Grosso do Sul, pessoal na capital morena, muita gente já no pé do oito, acompanhando a nossa programação, gratidão imensa, tô feliz, tô na top.
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1: Agora no jeito, Sula Mazurega, sucesso, Pássaro Livre.

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1: Bem, meus amigos, chegamos ao final de mais uma edição do nosso Clube do Caipirão, agradecendo você pelo carinho da sua companhia, da sua audiência. Fique com Deus, com ele também fluindo. Até mais.
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10: Virão 4 e 4.
11: E os hábitos?
12: Na fé, a Bíblia já tinha. Você colhe o que você semeia.
13: Hoje, observe suas sementes. Você planta paz ou conflito? Gratidão ou reclamação? Disciplina ou desculpa? Semeie uma coisa pequena e boa hoje e repita amanhã. O futuro nasce no que você faz no cotidiano.
14: 4 e 5.
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5: 4:21.
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0: maravilha, maravilha, gente. Salve, salve, Campo Grande. Muito bom dia, hein? Estamos chegando aqui na rede Top FM. A partir de agora, programa Alto Astral no rádio, hein? Especial com Bocão, viu? Até as 8 horas da manhã. Hoje, dia 7 de setembro de 2026, hein? Um forte abraço aí a todos os amigos que estão ligadaços aqui na Top FM. Muito bom dia, bom dia, bom dia, Campo Grande, Cidade Morena. Bom dia, bom dia, bom dia, Camapuã. Pessoal também de Glória de Dourados, bom dia, bom dia, bom dia. Caracol também na sintonia. Você ligando pra cá, você participando, você interagindo aqui com o programa Alto Astral, hein? O nosso WhatsApp aí pra você faturar prêmios, liberadíssimo.
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bom pra vocês aí. Pessoal, também dos aplicativos aí, tá frio, hein, gente? Tá muito friozinho, hein? Vamos esquentar, vamos esquentar. Tocando as melhores canções, as melhores músicas sertanejas. Pra você, ouvinte especial. Hora certa pra você. 5:10. 5:10. Zezé de Camargo e Luciano, Pão de Mel.

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4: 5:24.
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6: Os que vamos, né, até as 8 horas da manhã, levando aí muito sucesso pra você, ouvinte especial. Bom dia.

0: Leandro e Leonardo, hein? Leandro e Leonardo, não aprendi a dizer adeus. É um sucesso atrás do outro. Aqui no programa Alto Astral, hein? João Bosco de Medeiros hoje tá descansando, né? Feriado, feriado, feriado e o bocão por cá. Hora certa pra você, 5:32, 5:32. Bom dia, bom dia, bom dia. Eu quero saber onde é que você tá curtindo a nossa programação, hein? Essa segunda-feira maravilhosa, feriado 7 de setembro, hein? O Adriano Felizardo já está na sintonia. Já tá na lida. Adriano, já tá na lida já? Bom dia, Adriano.
1: Bom dia, pessoal da Top. Passando pra desejar um bom feriado pra todos, todo mundo trabalhando. Que fala Adriano Felizardo, em trabalhar também com a família.
2: Opa!
1: Adriano Felizardo, Asmus Felizardo, Lidiano Felizardo, Davi Marques, Braga e Diceu.
2: Opa! Mais
1: Braga.
0: Bacana!
1: Beleza?
0: Beleza!
1: Robson Lucas também.
0: Olha aí,
1: tá junto. Galera em peso.
0: Bacana.
1: Aqui na Pop em trabalhar.
0: É aí.
1: Um abraço, pessoal.
0: Deus abençoe vocês aí, viu, Adriano? Deus abençoe, viu? Deus abençoe você nessa caminhada sua bonita aí. Juntamente com a família aí. Pessoal tudo empenhado. Pessoal tudo unido, né? É isso aí, gente. É isso aí. Obrigado pelo carinho da sintonia.
3: Bom dia, bom dia.
0: Bom dia. Ô, Genivaldo.
3: O Genivaldo tá fazendo batizado com a Mapuã.
0: Ô, Camapuã, hein? Aí é bonito,
3: toca
0: hein?
3: Pra mim aí, rapaz.
0: Qual?
3: Elias Rodrigues, hein, rapaz? Peito de ar.
0: Opa.
3: Essa segunda-feira abençoada, rapaz. Quero fazer pra todos os ouvintes, todo da família. E tô feliz, eu tô na Top, meu amigo.
0: Valeu, valeu.
3: E feliz 7 de setembro pra nós.
0: Aí, aí bonito.

Carlos César e Cristiano, Carlos César e Cristiano. Noite do esquecimento, noite do esquecimento. 5h35, bom dia.

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0: 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Faltando 13 minutinhos para 6 da manhã, hein? Bom dia, hora certa, hein? 13 para 6 da manhã, 13 para 6. Quero mandar um abraço pro meu amigo João Pedroso de Almeida. Alô, João Pedroso de Almeida. Tomando chimarrão e ouvindo a Rede Top FM. Obrigado, viu, João Pedroso de Almeida. E o Claudinei lá de Camapuã, hein? Bom dia, Claudinei. Como que tá? Tá tudo jóia por aí, rapaz? Já ligou o caminhão aí? Tá tudo beleza? Tá tomando seu cafezinho aí, Claudinei? Bom dia, bom dia, bom dia pra todos de Camapuã.
1: Bom dia, pessoal.
0: Bom dia.
1: Ótimo dia aí, meu amigo.
0: Pra nós?
1: Meu nome é Camapuã.
0: Já tá, já tá. Olha o barulho do caminhão lá de fundo, de fundo. Gente, eu quero sortear pra você. Pra você. Pra você que participa. Pra você que tá do outro lado nos ouvindo. Com dois frangos na esquina do frango. Dois frangos deliciosos, viu? Um pode ser seu, um pode ser seu. Mas pra isso você tem que participar. 99218-8550. 99218-8550. Um Pix de 88,90, hein? Tudo isso pra você. Ronaldo Viola e João Carvalho, Desatino. Ô, moda boa, hein?

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0: empresário.
1: Luiz e Thiago, hein? Luiz e Thiago. Jogando no ramo do cão, hein?
2: 58.
1: Faltando 2 minutinhos aí pra 6 da manhã.

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3: Você sabia que o Caminho do Piaberu é uma rota histórica que conecta o Oceano Atlântico ao Pacífico, atravessando o Brasil, Peru e outros países da América Latina? Utilizado há mais de 3 mil anos por povos indígenas e, mais tarde, por exploradores europeus como portugueses e espanhóis, o caminho serviu para a busca de ouro e prata. Urandir, um pesquisador brasileiro, começou a explorar esta rota na adolescência, investigando diversos trechos, como o que liga Cusco, no Peru, ao litoral brasileiro. O Piaberu facilitou migrações indígenas e teve um papel importante na colonização do sul do país. E as pesquisas continuam. Ficou curioso? 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

0: 9h49, bom dia, bom dia. Você está sintonizado aqui na Top FM, tô feliz, tô na Top, hein? Rede Top FM, bom dia pra toda a nossa Campo Grande, Camapuã também, bom dia pra você aqui em Camapuã aqui, curtindo a nossa programação da Rede Top FM, bom dia, bom dia. Caracol também, Glória de Dourados, meu bom dia. Alô, Robin Hood, alô, Robin Hood, bom dia, Robin Hood. Tá tomando um cafezinho, hein, Robin Hood? Mais um cafezinho, hoje tava com preguiça, né? Saiu mais tarde. Meu bom dia pro Robin Hood e Adriana. Alô, meus amigos, aí, Robin Hood e Adriana, Oliveira 3, curtindo a Top FM, obrigado, viu? Bom feriado, Robin Hood. Um abraço pra você também, Adriana. Só valeu, viu, Robin Hood? Grande amigo, hein? Alô, Jailson, bom dia, Jailson.
1: Bom dia, Bequinho, aqui é o Jailson da Chácara da Santa Emília.
0: Gente boa.
1: Toca pra nós aí.
0: Qual?
1: Beleza, meu com o Eduardo Costa. E põe aí nesse sorteio aí.
0: Show de bola, já tá no sorteio, hein? O sorteio de hoje são dois frangos, viu? Dois frangos da Esquina do Frango. Dois frangos deliciosos, viu? Rapaz, o franguinho daquele jeito, hein? 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Participe aí, tá? 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

0: Leonardo José Rico, hein? Duas camisas.
1: Uma eu darei.
0: Tô feliz, tô na top. Programa Alto Astral hoje, especial aqui com o Bocão. Até as 8 horas da manhã. Levando sucesso pra você, ouvinte especial, hein? Tá na sua casa, tá no seu trabalho aí. Bom dia, obrigado aí pelo carinho da sintonia. Bom feriado. Bom dia pra Elisângela. Alô, Elisângela. Camapuã. Obrigado, viu?

0: Abração, Pipa, grande comunicador aí, lá da Coimã, Segredo FM. Obrigado aí pelo carinho da sintonia, viu, Pipa? Bom feriado pra você, meu amigo. Aumente o volume do seu rádio aí, Pipa. Vamos fazer o seguinte, vamos de intervalo. Eu já volto trazendo muito mais sucesso pra você. Fique ligado aqui na rede Top FM. Tô feliz, tô na Top.
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6: 7 e 6.
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Bruno Marrone, Bruno Marrone. Tô machucando, tô machucando. Às 7 horas e 9 minutos, 7:09. Hora certa pra você, 7:09, hein? 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Agora tem o trio que é uma parada, hein? Trio Parada Dura. Sucesso? Amaremos, amaremos. Alô, Roberto da Vila Inhanhá. Bom dia, Roberto da Vila Inhanhá.

0: sucesso com Rio Negro e Solimões. Laço da Paixão. 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
1: Mas não deu.
0: Música bonita, hein? Até as 8 horas da manhã, Jucinei Vilar no Bocão, te fazendo companhia aqui na melhor estação do seu rádio, hein? Tô feliz, tô na top. 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
0: 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Eu tô sorteando pra vocês aqui 2 frangos, hein? Da Esquina do Frango. E também um pix de R$88,90. Pra você concorrer, você tem que participar. 99218-8550. 99218-8550. Mande áudio aqui pro Bocão. Alô, Jorgão, bom dia, Jorge.
3: Chegar ao destino. Por favor, escolha um local seguro para estacionar.
0: Olha só, Jorgão, que mandou o link. Tá na rodagem, Jorgão. Rapaz do céu, hein?
4: Bom dia, Bocão.
0: Bom dia.
4: Aqui é Justo, motorista de aplicativo. Tamo na rodagem,
0: Obrigado. Obrigado.
4: Toca pra nós aí, Mississippi. Tô feliz, tô na top.
0: Valeu, valendo.
4: Tchau, obrigado.
0: Tchau, obrigado.
5: Bocão.
0: Bom dia.
5: Tá aí na, estamos aí na escuta aí, cara.
0: Ô, Madinho.
5: Parabéns pelo sucesso, Deus abençoe você, sucesso aí na, nessa rádio aí pra sempre.
0: Vamos juntos.
5: Sejam boas, são duas figuras que é excepcional.
0: Obrigado.
5: Olho no nosso, hein?
0: Opa.
5: Ô, Bocão.
0: Sim.
5: Tem uma música aí pra mim.
0: Qual, qual?
5: Do Milionários é Rico, Decida.
0: Decida.
5: É. Tô feliz, tô na top.
0: Valeu, valeu.
5: Vivaldo, doido da Maracá. Fala com o João Música, o Negão Corintiano.
0: Legal.
5: Beleza, João?
0: Legal.
5: Beleza, ô Bocão? Um abraço, fica com Deus.
0: Amém. Bom feriado, bom feriado. Vamos de intervalo. Eu já volto com muito mais sucesso, hein? Segura aí.
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É o Ciúme Bobo, Ciúme Bobo! Programa Alto Astral aqui na Rede Top FM, tô feliz, tô na top! Muito mais sucesso, muito mais músicas para você, ouvinte especial. Obrigado aí pelo carinho da sintonia, viu? Você que tá na sua casa, você que tá trabalhando também aí, nossos amigos também dos aplicativos, bom dia, bom dia. Obrigado aí pelo carinho da sintonia. Gente, um toque super especial para você que tá indo ali pro centro da cidade, hein? Muita atenção ali, porque tem ali alguns pontos da nossa cidade de Campo Grande que tá interditado, viu? Portanto, fique atento aí, fique ligado aí no centro de Campo Grande, porque alguns pontos da nossa linda cidade morena de Campo Grande tá interditado, tá ok? Hora certa para você, 7:32, 7:32, programa Alto Astral no oferecimento de Made Maior Madeiras, viu? 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Atendendo pedidos aqui na nossa programação. Alô, Silvia Carvalho, da Planalto, me pediu a música Mercedita com Daniel. Pediu, tocou aqui na Rede Top FM. Tô feliz, tô na top. 7:33.

0: Saudosa Marília Mendonça, Rosa Embriagada. Sete horas e 39 minutos, 7h39, bom dia, pra você ligadaço aqui na nossa programação. Logo mais tem Jean Potência, hein? Manhã da Top com Jean Potência. Até meio-dia, hein? Você não pode perder aqui na Rede Top FM. Tô feliz, tô na Top. Vamos fazer o seguinte, vamos de intervalo. Já já eu venho com o meu último bloco aqui e com o sorteio de dois frangos e um Pix de 88,90. 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
2: 7:43.
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3: 7:46.

0: Ei, curtindo a nossa programação, bom dia, bom dia.
1: Por isso eu vou na casa dela.
0: Tem ouvinte pra falar com o Bocão aí? Faltando 13 minutos para as 8. Logo após as 8, Jean Potência comandando a rede Top FM. Tô feliz, tô na Top.
2: Bom dia, Corinda.
0: Universitário. Bacana, Corinda.
2: Me coloca no sorteio desse frango e desse tênis aí, por favor.
0: Já tá, Corinda.
2: Toca um modão bom aí pra nós de encerramento, tá?
0: Eu vou tocar.
2: Abraço.
0: Um abraço, Corinda. Corinda, você tá debaixo das cobertas, Corinda? Você tá enrolado ainda, amigo? Você tá debaixo das cobertas aí? Fala pra mim, fala pra mim. Rapaz, quem tá na sintonia aqui, ouvindo a nossa programação, Adriela e Cristina do bairro Santo Antônio, hein? Um abraço aí pra todos aí do Santo Antônio, Santa Amaro, obrigado aí pelo carinho, viu? Faltando 12 minutos pras 8 da manhã. Ô, Corinda, você tá debaixo das cobertas, Corinda?
3: Você tem três agora, menino?
0: Hã?
3: Oxê, tá frio, né? Tomei café e deitei.
0: Você tá debaixo das cobertas, Corinda?
3: Eu já levantei, já tô aqui na cozinha te ouvindo.
0: Valeu, Corinda, um abraço, viu?
4: Bom dia, meu amigo.
0: Bom dia.
4: De todos os dias, de todas as manhãs.
0: Bom dia.
4: Da nossa querida rádio Top, Top 10.
0: Legal, hein?
4: Ô, Domingas, Sítio São Bento.
0: Ô, Domingas.
4: Gostaria de participar da sua programação de hoje.
0: Tá participando aqui.
4: E participar do sorteio.
0: Já tá anotado aqui.
4: Eu quero ouvir uma música de Alex Ivan.
0: Meu Deus.
4: Cinzenta, a qual eu dedico a todos que estão de feriados hoje.
0: Vai barulho, campeão.
4: Feliz feriado pra você e ter um bom dia.
0: Legal, hein? Voltando aí. Vamos fazer o seguinte, vamos de sorteio. Ô, produção, vamos de sorteio. Vamos de sorteio.
5: Alô, galera, passa a mão e bate.
0: Vamos de sorteio. Tá na hora, hein?
5: Alô, galera,
0: vamos lá, vamos lá, vamos lá. Quem vai faturar o Pix de 88,90, produção? Joelma Mourão faturando o Pix de 88,90, hein? Joelma Mourão do Aero Rancho. Um abraço aí pra todos do Aero Rancho. Quem faturou aí o primeiro frango? Frango assado da esquina do frango. Pedro Simão, Jardim Campo Novo. O outro frango saindo aí pra Renata Souza Dias. São Conrado, hein? Portanto, os ganhadores aí, Joelma, o Pix, o Pedro Simões, um frango, e a Renata Souza, outro frango, hein? Gente, só valeu, tá valendo, hein? Bocão tá tirando seu time de campo, programa Alto Astral, no oferecimento de Made Maior Madeiras Tratadas e Casa de Carnes Dibe. Jean Potência tá chegando pra comandar a máquina sonora. Levar muito sucesso pra vocês, hein? A partir das 8 horas da manhã, seu rádio fica diferenciado, hein? Fica num gás todo, fica na pressão. Eu vou embora dizendo o seguinte, hein? Se Deus é por nós, quem será contra nós, gente? E a saideira fica por conta de Renan e Raí, liga lá em casa. Eles que vão chegar no dia 9 de outubro, hein? 9 de outubro na Colônia Paraguaia, Renan e Raí, Grupo Zingarão. Tchau, obrigado, gente. Fiquem todos com Deus, aí vê como eles estão indo. Valeu, Tony Ueno, parabéns, parabéns, Tony!

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8: 8:23.

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3: 8:41.

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11: 9:25.

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16: 9:44.

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2: 9:58.

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4: 10:04.

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1: Cê tá doido, Cachoeira, aí, Roseta, na paleta,

Alô, doutora Carla Rivarola, andando pelas ruas largas de Campo Grande. Ouvi na rede top de rádio com potência. Bom dia, Carlinha. Como é que vai você? Bom dia. Bom dia. E o quê? Bom dia, bom dia. Ô, como é que tá mexido? Já levantou? Na cidade de Camapuã, de ponta a ponta da top. Na sintonia, meu amigo Clodoaldo e o Júlio César. O pessoal da Jockey, agronegócio, compra e venda do bovino. O maior comprador de gado da região ali do Camapuã é o Júlio César. Antigamente conhecido carinhosamente como Pebinha do rodeio brasileiro. Ah, nisso o homem abafou no Barretão, hein? Ele levou um tal de Mirosmar de Batsovaco, um galo galizé. Foi a atração do Barretão. Júlio César de Camapuã pro mundo. Ave Maria! Alô, Júlio César! Equipe Jock Entretenimentos. Hã? Indo pro Barretão, fazendo aquele rolo danado. Faltou só o Clodoaldo. O lado não foi, rapaz. Ele não consegue ficar longe da Margareta. Aê, boiadeira, velho. Consegue ficar longe da Margareta. Chama o Nelson. Olha lá, chama o Nelson. 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

0: Havaí. 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
0: 10:27.

0: Bom dia, Potência. Bom dia a todos os tops ouvintes.
1: Câimbra.
0: Sou a Genô Gerônimo de Souza, da comunidade negra de São Benedito,
1: Tia Eva.
0: Potência, se você puder, toca pra nós aí, com Rio Negro e Solimões. Frio da madrugada.
1: Frio da madrugada. Por isso,
0: pra toda a galera que tá em sintonia, a melhor estada, a melhor do Brasil.
1: Olha. 88.9. 88.9. Eu tô feliz,
0: Potência. Tenham um bom dia e um feriado abençoado pra todos nós. Tchau.
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2: Bom dia, Potência, como é que tá as coisas, meu patrão?
1: Opa.
2: E quando se sorteio da sexta aí, rapaz, que é coisa, em nome do nosso Senhor Jesus Cristo aí, eu vou dar minha vozinha.
1: Tá aí, ó.
2: Tá precisando muito de ajuda aí.
1: Sim.
2: E você... Fico com Deus, eu gosto muito do seu programa, demorei pra achar você, rapaz.
1: Estamos aqui agora.
2: Tinha saído lá da rádio lá, mas ficou bom, hein?
1: É.
2: Você é o cara, bicho.
1: Obrigado.
2: Gosto você muito, viu?
1: Obrigado.
2: Põe no sorteio da cesta básica aí, em nome de Jesus. É. Vamos ganhar essa cesta básica aí.
1: Com fé. Obrigado. Ei, menino, com fé em Deus, a gente chega lá, né? Oi, você! É doido, hein?
3: Bem louco.
1: E foi, menina?
3: Empolgante.
1: É, cara que é, mano. 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Também é escandaloso ficar quieto aí, ó. 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
4: Que é isso?
5: Pessoal, antes que eu fique bêbado, eu quero desejar a todos aí um feliz aniversário.
1: Vixe.
5: Que nessa Páscoa o Papai Natal tragam muitos ovos de felicidade pra vocês.
1: Sai daí, rapaz. Sai daí. Sai de. Tô te vendo aí, bichão. 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O Edson Salles está de plantão hoje, hein? Cadê o homem, bicho? Ei, alô, Edson Salles.
6: Ei, buraco do Joá.
1: Edson Salles está em busca de terrenos do Nova Lima e no Colômbia. Tem pra vender? Chama 9294-9334. 9294-9334. Bora, Potência, abre na porteira do sucesso. Bora escutar modão, bora. Essa aqui, ó. Essa mesmo. Essa.
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meu amigo Edson Júnior, ouvindo a Rede Top de Rádio. Bom dia, jovem. O homem trabalhando na Rede MS. E ouvindo nós. Alô, Vanderlei Cabeludo, foi pressão, Vanderlei, foi pressão, Vanderlei. Eu duvido a sertaneja, Vanderlei Cabeludo. É o segundo pai do Boquinha de Cobra. É só o Cabeludo pra ter paciência lá, né?

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3: Você sabia que o Caminho do Piabiru é uma rota histórica que conecta o Oceano Atlântico ao Pacífico, atravessando o Brasil, Peru e outros países da América Latina? Utilizado há mais de 3 mil anos por povos indígenas e, mais tarde, por exploradores europeus como portugueses e espanhóis, o caminho serviu para a busca de ouro e prata. Urandir, um pesquisador brasileiro, começou a explorar esta rota na adolescência, investigando diversos trechos, como o que liga Cusco, no Peru, ao litoral brasileiro. O Piabiru facilitou migrações indígenas e teve um papel importante na colonização do sul do país. E as pesquisas continuam. Ficou curioso? Quer saber mais? 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
7: 10:45.

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2: Simbora, Potência, 10:45.

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1: Aí, Boninho, eu já tô ouvindo nos ponteiros na beira do Corgo Potência 10:49. Foi pressão, menino.
2: Isso não pode parar.
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1: 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Nem que tá perguntando se tá na praia, bicho.
2: Aô, Potência.
1: Eu acho que tá. Lá você vai encontrar, ele é representante da erva mate Urupi. É, menino bom. 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Tô feliz, tô na top, viu? Tô feliz, eu tô na top. Prozer comigo. O WhatsApp aqui, ó, é o 9218-8550. 9218-8550. Tá bom, menino? É, uai. 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Potência. O Potência. Repita, meu filho. 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
3: Bom dia, Potência.
1: Oi, meu jovem.
3: Aqui é a Adriana da Vila Nasser.
1: Olá.
3: Estou na top.
1: Eu também.
3: Confio nesse sorteio.
1: Combinado. Tá combinadíssimo. Já tá no sorteio, viu? 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Né? Arrepia.
3: Bom dia, Potência.
1: Oi, querida.
3: Tô feliz, tô na top. Adorei da Vila Bandeirantes. Quero participar do sorteio.
1: Bom, o negócio é o seguinte, falar em sorteio, tem ingresso pro show do Rogério e Regiane aqui, que foi transferido pro CLC, tá? Foi transferido pro CLC nesse sábado agora aqui, ó.
4: Olha aí, ó, Potência. Como é nesse sorteio da sexta base aí?
1: Não, tamo junto.
2: Alexandro, DJ Kevin.
1: Eu tô feliz. Eu tô feliz, eu tô na top. Completo o recado, eu tô feliz, eu tô na top, boiadeiro.
5: Bom dia, Potência. Cláudio aqui da Vila Carlota, sintonizado aí na melhor rádio aqui de Campo Grande.
1: Sim.
5: Tô feliz, tô na top.
1: Tá.
5: Coloca a gente aí no sorteio, Potência.
1: Bora, boiadeiro.
5: Correndo na frente do prejuízo.
1: Bora pra cima, bora pra cima, guri, bora pra cima.

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10: E se eu te disser que o caminho para a vida eterna está na sua alimentação, você acredita? 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

0: comer 70% cru, 30% cozido e zero frituras, enlatados e embutidos. Mas como isso vai me levar à vida eterna? Nosso corpo é uma máquina que carrega nossa alma e espírito. Sendo assim, quando cuidamos do nosso corpo, estamos também indo em direção à transmutação, ou seja, vamos rejuvenescendo, nossa tecnologia mental fica mais acelerada e aumenta a nossa capacidade de desenvolver habilidades. Juntando uma boa alimentação com exercício físico e treinamento mental, nos tornamos super-humanos e as pesquisas continuam. Ficou curioso? 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
7: 11:48.
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o Pelúcio, você acordou também agora, ó, a rotatória. O Pelúcio acabou de levantar também, né? Feriado demais não é bom não, viu? Você tá doido. Gente, vamos pro sorteio da cesta básica, oferecimento a SS Cesta Básica. Produção, já traz pra mim aqui o sorteio, por favor. Tô feliz, tô na top. A produção traz o sorteio pra gente, por favor, aqui. Pra gente fazer o sorteio da a cesta básica da SS Cesta Básica, a maior do Brasil. Roda o globo aí pra nós. Roda aí. Cesta básica. SS Cesta Básica, nosso patrão aqui. Segura a potência. Sim. Olha. Mas é bom com força. Parou.

faturou a cesta básica aqui, ó. Jean Potência, eu preciso ganhar essa cesta básica da Top FM. Daiane Simone, do Aero Rancho. Ô, Daiane, já vamos passar o procedimento pra você retirar seu prêmio aqui, tá bom? Daiane Simone, do Aero Rancho, ganhou a cesta básica da SS Cesta Básica. Aí, bô, bonito. Pode vir buscar, viu? Retirar o seu prêmio aí, tá bom? Chama o Nelson. A Rede Top de Rádio fica na rua São Martinho, número 5, bairro Tiradentes. É só chegar e pegar, minha filha. Parabéns, viu? Tá quase na hora. Que isso, Juriti? Liga o helicóptero aí, cara. Liga que nós estamos indo. Alô. 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Um abraço, Mato Grosso do Sul, ótima segunda-feira, ótimo feriado pra todo mundo.

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10: 12:06.
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10: Meio-dia e 23.
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16: Meio-dia e 24.

0: programa. Que bandeirinha gostosa.
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5: Meio-dia e 43.
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15: 1 e 2.
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20: E 4.
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0: Van, Vitor e Vinícius, a 1h19 por aqui, finalizando sequência primeira do palco da Top. Daqui até as 4, deixa eu falar pra você. Tem muita coisa pra acontecer. Aliás, começou a acontecer cedo, né? Essa segunda-feira, gente. Se a gente tivesse poder pra isso, vou subir ali no andar de cima rapidinho. É uma DRzinha com Deus e já volto. Pode não, né? Pode fazer isso não. Então é o seguinte, é ajustar aos acontecimentos da vida. Tô indo ali rapidinho pegar um cafezinho aqui, se eu posso, pra tomar com você. Em seguida volto eu pra gente dar sequência aos sucessos do palco da Top. 1h20.
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10: 1:25.
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5: 1:45.
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Vamos pro intervalo, voltando, bora participar com a Flavia Becker. 67 99218-8550. Eu quero saber o que você tá fazendo nesse feriadão, hein? Já tem gente preocupada com amanhã, que é terça-feira, tem que voltar a trabalhar, que tem que voltar tudo normal. Pensa assim, não. Pensa que, ó, que presentaço você pode receber em poder viver mais um dia. Hã? Que torno que você tem, não, hein? Agradeço. Vai por mim. 1h59, tô feliz, tô na top.

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7: 2 e 4.

E tô juntinho com você. Ai, meu Deus do céu. Mas já, intervalo chegando por aqui às 2h20. Voltando, quero você participando comigo. Vamos pedir um sucesso top? Qual é o teu sucesso top? Manda aqui 67992188550. Desse jeitinho assim. Flavinha Becker, meu sucesso top é modão, modinha. O que você quer ouvir? Manda aí, compartilha com a gente o teu sucesso top. Eu já volto pra gente conferir, tá bom?

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11: 2:24.

7h39, pra gente conferir no palco da Top esses meninos Felipe Araújo e Panda por aqui, ponto Z. Intervalo comercial chegando, na sequência volto, claro, com você participando comigo. Já anotou aí? 679-9218-8550. Teu pedido por aqui é ordem. Fica à vontade nessa semana que tá começando de um jeitinho diferente. Segunda-feira, feriadão. Você em casa discutindo. Não pode discutir não, gente. Deixa eu te falar por quê. Vem aqui bem pertinho. Tudo bem, Felipe? Como é que você tá, garoto? Como é que tá, Nanda? Para de brigar, gente. Tem maionese pra todo mundo, viu? Obrigada pelo carinho, tá? E

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2: 2h43.
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Jorge Matheus, no palco da Top.

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5: Você sabia que o Caminho do Piabiru é uma rota histórica que conecta o Oceano Atlântico ao Pacífico, atravessando o Brasil, Peru e outros países da América Latina? Utilizado há mais de 3 mil anos por povos indígenas e, mais tarde, por exploradores europeus, como portugueses e espanhóis, o caminho serviu para a busca de ouro e prata. Urandir, um pesquisador brasileiro, começou a explorar esta rota na adolescência, investigando diversos trechos, como o que liga Cusco, no Peru, ao litoral brasileiro. O Piabiru facilitou migrações indígenas e teve um papel importante na colonização do sul do país. E as pesquisas continuam. Ficou curioso? 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
1: 3 e 6.
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0: 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Agora 3:08.
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0: dia 7 de setembro, além da gente comemorar aí a declaração da independência do Brasil em relação a Portugal, ocorrido em 1822, a gente também comemoraria aí mais um ano de vida se a rainha do rasqueado por aqui tivesse. Sabia? Vilanira Pereira Gonçalves, a galinha, a dama do rasqueado, completaria 90 anos nesta segunda-feira, dia 7 de setembro, hein? E lembrou com muita saudade. Eita, João Paulo, vamos ver o que eu fiz aí, a saudosa Belinha junto com o Délio, né? Ainda falou que se aqui estivesse, a mãe estaria completando os seus 90 anos. Ô, oh, João Paulo, que saudade, né? Não? A gente ficou as lembranças boas, o talento, deixou um legado e ainda bem que a gente tem registrado, né? Todos os sucessos e todas as maravilhas que a Delinha, junto com o Délio também, fizeram. O meu sucesso é top, é esse aqui.
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0: Délio e Delinha. Oh, saudade.

meia lua. Hoje, se por aqui estivesse agraciando as nossas vidas, a eterna dama do rascado estaria completando 90 anos. Mas ainda bem que a gente fica com as lembranças, com as boas lembranças. Né, João Paulo? Um abração pra você, meu amigo. Saudade da Delinha. Sabe de onde que eu lembro da Delinha, produção? Dos bailes de Vista Alegre, dos meus pais, tios, amigos. Ô, saudade boa, hein? Intervalo desse jeitinho pra eu tomar uma água e recompor, eu já volto. Pra gente finalizar o palco da Top.

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3: 3h41, boa tarde.
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7: 3:48.

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9: 4 e 5.

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0: Foda-se! Segundou, né, gente? Segunda-feira, 7 de setembro. Feriadão da Independência do Brasil.
1: Como é que é, pai?
0: Tem uns malucos no trânsito correndo, feito doido já.
1: Perigoso.
0: Tem gente descansando, tem gente passeando, tem gente fazendo churrasco até agora. Tem gente debaixo da coberta. E tem também muita gente trabalhando, hein? Até a Edilene apareceu hoje.
2: Boa tarde, minha gente.
0: Quem é vivo sempre aparece.
2: Presente aqui no estúdio, mandando áudios, mas a gente não deixa de estar presente.
0: Faltou você na festa do Tony.
2: Infelizmente não consegui chegar a tempo.
0: Salgadinho pra todo mundo.
2: Ah, mas a gente tá... Foi bom assim que eu tô na dieta, né?
0: Ah, é?
2: Só que feriado, quem fica de dieta num feriado?
0: Eu esqueci da dieta e mandei ver. Fiz um pratinho aqui, todo mundo lá fora falou, você tá bem, né? Eu falei, pô, vou ficar lá dentro.
2: Na verdade, que você emagreceu, eu podia, né? Agora eu quero saber o seguinte, quem tá em casa nesse feriadão e conseguiu manter a dieta em dia?
0: Tem isso, né?
1: Eu comi tanto, fiquei a semana toda sem comer.
0: Olha, se você tá trabalhando hoje, dá seu abraço especial aí. Motorista, segurança, o pessoal da saúde, do comércio, restaurante, aplicativo, posto de combustível, rádio. Como é que o pessoal faz adesivaço, faz bandeiraço?
2: Eu vou te falar.

0: alguma coisa.
1: O pessoal da campanha, os cabos eleitorais.
0: Os cabos eleitorais aí estão tudo na rua. E olha, vou dizer uma coisa.
1: Tudo, hein?
0: Pra você que tá pensando em passear ali no Parque dos Poderes, é melhor você nem chegar ali, porque ali tá uma muvuca. Fique em casa comendo pipoca com a família.
1: Verdade.
0: E ouvindo a gente.
1: É isso aí, olha. Já chegando no Parque das Nações, aquela rua que sobe ali tá intransitável, né?
0: Intransitável. Tá já congestionamento.
1: Rua Camilo alguma coisa.
0: Afonso Pena tá difícil já. Imagina daqui a pouco, né? Porque não para de chegar gente. Então, assim, pra quem não quer se estressar nesse finalzinho de feriado, segunda-feira, fica aí ouvindo a gente, vai ser melhor, viu?
1: A gente tá trabalhando aqui pra você, viu?
0: É, por você.
1: Enquanto a turma descansa, outra segura o Brasil funcionar. Das 4 às 7 é nós.
0: É isso aí.
1: E aqui ninguém abandona você não, viu? Liga o rádio, aumenta o volume aí, porque até às 7 da noite. Tem balaio total.
2: Zé da manga.
1: Zé da manga é você, seu besta.

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1: Agora são 4 da tarde, mais 15 minutos. 4:15. Olha, o nome daquela rua lá onde o pessoal tá tumultuado por conta do Arantes Rivas é Rua Coronel Cacildo Arantes.

0: E ali do lado do Parque das Nações Indígenas, com o nome de Ivan Fernandes Pereira. Depois, na hora que atravessa Afonso Pena, ela já tem esse outro nome, que é Rua Coronel Cacildo Arantes.
1: Mas vale aqui salientar, gente, que a partir dali até lá pra Simão, tá tudo congestionado Afonso Pena, tá? Então, se você quer ir passear com as criançadas, vai lá pra Antônio Maria Coelho, né? Tem aquelas entradas que são mais tranquilas, né?
0: Melhor, né? Melhor, né? Boa ideia, isso aí é um serviço que a gente tá prestando pra você, viu? Agora são 4:16.
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0: Opa! Vamos conversar e vamos saber como é que tá a situação do tempo, viu? Olha, Campo Grande hoje amanheceu friazinha, né? E depois a coisa começou a dar uma esquentada, mas eu acho que já tá ficando frio de novo. Eu tenho essa impressão.
1: Dentro
0: viu?
1: Dos ambientes, tá aquele frescor. Mas até agora há pouco aquela o sol frescura. Tava um sol ardido da pele, né?
0: Verdade.
1: O
0: friozinho resolveu participar do 7 de setembro. A capital teve mínima na casa dos 13 graus. E agora seguimos aí com muitas nuvens. Dá até uma impressão de chuva aqui para os lados de Três Lagoas. Mas não há previsão, tá? Uhum. A temperatura fica agradável, chegando a casa aí dos 22, 23 graus. E se você for esticar o feriado até mais tarde, já sabe que por volta das 5 da tarde começa a cair, né? Para 21 graus, a 6 perto de 20. E quando a gente vai encerrando o programa, por volta das 7 da noite, já deverá estar 19 graus.
3: Cê é o bichão mesmo, hein, Deus?
0: A gente pesquisa, né, ô maluco? Então, você vai sair de casa no finalzinho da tarde e leva uma blusinha, tá? Porque Campo Grande é daquele jeito. Você sai.
4: A taxa das blusinhas.
0: É, ficou melhor ainda, né? Você sai achando que tá agradável e quando percebe, tá procurando até a coberta que você deixou no carro, tá bom? Agora são 16 horas e 18 minutos.
5: Parabéns,
0: menino,
5: feliz e meus parabéns.
0: Homenagens aqui nesse feriadão.
5: Parabéns,
0: a Mirtes, que trabalha aqui com a gente, está fazendo aniversário.
6: Parabéns.
0: O Tony Ueno fez ontem. Eu achei que fosse na sexta, tá comemorando, cantando parabéns sexta.
1: Antecipado. Antecipar a comemoração.
0: E o Dubidu, se não me engano, é amanhã.
6: Vai ser.
0: É amanhã, não é?
6: É.
0: Eu acho que é amanhã.
1: É.
0: O do Cláudio Bidu.
6: Cláudio.
0: É. Então, você que tá sofrendo.
1: Muita saúde pra você. Muita felicidade. Que você viva o melhor ciclo da tua vida até então e aproveite cada instante da tua vida. É brinda, né? É importante, nem que seja com um copo de água. Mas brinde
0: a
1: vida.
0: Tempo é nem que seja ruim. Que suco. Você lembra?
1: Que suco, eu lembro. Molhava bolo com que suco. Bolo de aniversário com que suco era tão bom.
0: É, eu lembro até a propaganda. Que suco saboroso, geladinho. Que suco mata a sede brincando, lembra?
6: Você aceita pedido?
0: Para. Olha que moral, hein? O Brasil inteiro comemorando a independência e você fazendo aniversário, comemorando junto.
6: Festa, hein?
0: Muito bom, hein? Manda nome completo aí, idade ou bairro onde você mora, tá? Se tiver aniversário de casamento, manda também.
6: Manda.
0: Se tiver alguém trabalhando aí no feriado e merece homenagem, manda também.
6: Manda também.
0: Hoje tem abraço de todos nós, até da Edilene Rocha.
6: Ela
0: resolveu dar o ar da graça.
6: Caramba, que legal.
1: Mas é muito bom poder estar aqui. É, o slogan já diz, né? Tô feliz, tô na top e a gente tá aqui com alegria mesmo. Mesmo no feriadão, a gente deixou nossa família em casa pra estar aqui, pra levar alegria.

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10: 4:24.

Aqui no Balaio Totá, pleno feriado de 7 de setembro, e a nossa homenagem vai para todas as vovós, que são verdadeiras guardiãs da família, vó que cria neto, que ajuda filho, que faz comida para todo mundo. Ainda pergunta se você já comeu, você quer mais? Às vezes você acabou de levantar da mesa e

0: pedacinho pra vocês, você vai ver o tamanho do pedaço que ela traz.
1: Antigamente,
0: com a fatia de queijo do lado.
1: É isso que eu ia falar, antigamente, na casa de vó não faltava aquela rapadura ou goiabada com queijo fresco.
2: Isso mesmo.
0: Tinha umas rapadurinhas de leite também, viu?
1: Aquela rapadura com amendoim.
2: Cuidando essa criança direito.
1: Ah, é só uma garapinha para melhorar aqui a imunidade.
0: Aí tem aquela avó que não precisa nem de WhatsApp para descobrir as coisas, né? A inteligência dela é, parece que superior, né? Você chega tentando esconder alguma coisa e ela olha pra você e fala: menino, o que você aprontou?
2: Antes já exatamente deixa uma imagem pra ela.
0: O que você aprontou? Você tá doida, pai? Pra avó não adianta nem mentir,
2: nem
0: viu?
2: Mentir.
1: Não.
0: Vó tem o serviço de inteligência próprio dela lá e pega a gente no flagra. Obrigado, vó. Da importância de você abraçar o filho, né?
3: Você já abraçou seu filho.
0: Feriado, é bom sentar perto da família,
3: você
0: sem correria, sem escola, sem patrão enchendo o saco.

0: talvez seu filho esteja aí do seu lado hoje. Talvez esteja no quarto lá mexendo no celular. Esse é o comportamento de hoje em dia, né? Talvez tenha ido passear, talvez já tenha crescido, casado, formado na própria família. Você precisa pegar o telefone para falar com ele, né?
1: O tempo passa e você nem vê.
0: É. Então aproveita.
2: Abrace agora, carinho agora, agradece, claro, o seu amor, porque vou e volto.
0: Você não pode ver.
2: Ai, mãe.
0: Você é muito. Filho cresce depressa demais, né? Para perceber. Aquele guri que você tá pedindo colo, hoje pega a chave do carro e vai embora.
1: É bom não perder tempo, viu, gente?
0: Tô indo, meu pai.
1: Até logo.
0: Tchau, pai. Vai com Deus. Cuidado nos cruzamentos.
1: É.
0: Quer dar todos os conselhos da autoescola na hora que os meninos vai de carro.
1: Isso.
2: E normalmente, às vezes, os pais não querem nem, não conseguem ou não querem ensinar a dirigir. E quem acaba ensinando? O vô.
0: A avó. Também, também.
2: A avó ensina a menina a cozinhar e o vô ensina o menino a dirigir.
1: Eu falo pro meu, pra que você quer aprender a dirigir? Assim, é pro socorro. Há 15 anos.
0: Se o seu filho tá aí perto, chama ele. Não precisa fazer discurso, não. Dá um abraço, tá? Se ele perguntar, ué, o que que aconteceu? Você fala, nada não. Eu deu vontade de abraçar você. Ei, coisa boa.
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0: Para conversar sobre a nossa enquete de hoje, mas primeiro tem que contar uma história, viu, Marrom?
1: Uhum.
0: E aí eu vou querer uma música daquelas que faz a pessoa ficar assim, não triste, mas reflexiva,
1: né, Rob?
0: Sabe?
1: Pensativa.
0: Porque a história fica boa quando a gente conta no clima certo, né?
2: É.
0: Né?
2: Exatamente.
0: Então.
2: Tem clima pra tudo quanto é coisa.
0: Verdade.
1: Verdade.
2: Você ficou pensativo.
1: É bom pensar sempre.
2: Não, né? Pra
1: você...
2: cada coisa tem um clima.
0: Isso. Verdade.
1: Mesmo, cara.
0: Verdade. Então vamos lá. Mulher do céu. Homem de Deus. Em meio aí a tanta notícia de golpe, de roubo, de corrupção. Gente querendo levar vantagem, não só lá em Brasília, por aqui também, para todo lado. Aí aparece uma história aqui de Campo Grande que merece ser contada. E é uma história de gente simples. Daqueles que provam que honestidade não depende do tamanho da conta bancária. Eu vou dizer o nome completo dela, dona Eunice Oliveira dos Santos. Ela tem 67 anos, aposentada. Foi sacar o benefício da aposentadoria numa lotérica na região sul aqui de Campo Grande. E depois de trabalhar a vida toda, a aposentadoria dela é de R$ 1.620. Ela pegou o dinheiro, foi embora. E quando chegou em casa, ela percebeu uma coisa. Tinha dinheiro demais ali.

Desde 1600 estava com aproximadamente 2.600. R$ 1.000 a mais. E aí vem a parte boa. A dona Eunice não ficou procurando justificativa. Sabe? Não teve aquele negócio de, ah, você veio parar na minha mão, é porque Deus mandou. Nada disso. Ela separou os R$ 1.000 porque sabia que aquele dinheiro não era dela. No dia seguinte, ela voltou à lotérica para devolver. E sabe quem tinha cometido o erro? Uma funcionária que estava apenas no terceiro dia de trabalho, ainda como aprendiz. E no dia, ela percebeu que estavam faltando R$ 1.000 no caixa. E a moça ficou desesperada, chegou a chorar, e antes mesmo da lotérica terminar de conferir as câmeras para descobrir o que tinha acontecido, a dona Eunice apareceu trazendo o dinheiro de volta. E ela resumiu tudo numa frase que vale mais do que muito discurso sobre ética, sabe? Ela falou assim: quando uma coisa tem dono, pesa na consciência ficar com ela. E não era a primeira vez. A dona Eunice contou que certa vez ela viu uma nota de R$ 20 cair perto de uma mulher numa farmácia. Ela pegou o dinheiro e chamou a dona para devolver. Que exemplo bonito, né? E talvez o detalhe mais importante seja esse. Estamos falando de uma aposentada, pobrezinha, que recebe pouco mais de R$ 1.600. R$ 1.000 para ela representam mais de 60% da aposentadoria mensal dela. Mesmo assim, ela não confundiu necessidade com direito. O dinheiro estava na mão dela, mas não era dela. E aí, minha gente, vem a pergunta que transforma essa história numa baita enquete aqui do balaio, hein? E você devolveria? Você recebe R$ 1.000 a mais por engano. Ninguém percebeu ainda. O dinheiro tá na sua mão. O que é que você faria? Devolveria ou ficaria com o dinheiro? E vale sinceridade, hein? Não responde pensando no que fica bonito no rádio aí, não. Responde o que é que você faria de verdade, tá? 992 18 85

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0: 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Tá na hora da alegria.
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0: Olha, a gente tá conversando hoje sobre essa situação de dinheiro, viu? A senhorinha aposentada ganha R$ 1.600 por mês e não quis saber de R$ 1.000 que foram entregues a mais para ela por um erro lá da atendente da lotérica. Agora nós queremos saber de você, ô Moreno, ô Morena, R$ 1.000 caíram no seu colo. Não é pix de parente, não é prêmio, não é presente, foi um erro. Você recebeu R$ 1.000 a mais. Você sabe que aquele dinheiro não é seu. Você devolve ou fica? Manda o seu áudio aqui pro Balai.
2: Bueno, já era hora, né?
0: Explica por quê, tá? 992-18-8550.
2: Robson.
0: Oiê.
2: Caí numa conta que tá no vermelho.
0: Aí o banco engole aquele dinheiro. Meninos. Talvez você não fica nem sabendo.
3: Meninas.
0: É.
3: Se cair numa conta no vermelho, vai acontecer? Engole o dinheiro.
0: Engole o dinheiro e dependendo do tanto que tá devedor, às vezes você nem percebe.
3: Nem vê.
2: Então
0: aí,
3: a reclamação que vem é que você vai ver. Só fala, caiu um dinheiro na sua conta, você fala, mas deixa eu olhar aqui no meu boleto. Extrato, né? Que fala, né?
2: Sim.
3: Você olha no extrato, você vê que entrou um dinheiro e ali,
2: são
3: já
2: tantas
3: foi embora.
2: Taxas, né? Que você paga.
3: Muita taxa, cara.
2: Deus me.
3: Tá louco,
0: tem tudo isso, né?
2: E aí você cai numa conta que realmente tá lá no vermelho, como é que a pessoa vai te devolver? Não tem jeito, né?
0: Então não errem comigo que a minha conta tá desse jeito, viu? Acho que a Edilene viu meu saldo.
3: Isso só acontece com quem tem dinheiro, viu, Edilene?
0: Quem não tem dinheiro.
2: Ainda bem que você tem, amigo. Ainda bem que a sua conta não tá no vermelho.
0: Olha, vamos lá, vamos ouvir o Benhur.
4: Coloca meu nome no sorteio aí, por favor, aí.
0: Pode deixar.
4: Bom restante de semana. Tá só começando. Segundou, feriadão.
0: Aham.
4: Boa independência a todos aí. Que o nosso Brasil já conquistou, né?
0: Será?
4: Abraço, até mais aí.
0: Olha, eu vou te contar, viu?
4: Tô feliz, tô na toca.
0: Esse negócio do Brasil ser independente pra mim é lenda. Não sei que as coisas mudem de hoje pra amanhã, mas dia da independência, no máximo eu canto o hino nacional, porque aquele hino da independência acaba sendo fake news, pelo amor de Deus. Oiê.
5: Robson.
0: Ah.
5: Alô, Top FM, meu amigo Robson.
0: Vanderlei Cabeludo.
5: Você, mano, todo mundo dessa noite. Vou dizer pra você uma coisa, é bom demais da conta, rapaz, né? Estamos andando aqui, chegando nesse evento grande aqui, tem político de tudo que é jeito aqui, cardaz, tá virado no trem. Só que Afonso Pena é um negócio que chama todo mundo, né?
0: Verdade.
5: Mas eu vou falar pra vocês, aqui tá bom demais, todo mundo ouvindo a rádio de vocês, a rádio, todo mundo ouvindo a Top.
0: A nossa rádio, né,
5: é
0: querido?
5: É bom demais.
0: Alô,
5: Robson, mais ou menos assim, toca pra nós.
3: É da vitrolinha aqui.
0: Boa! Vitrolinha do Marrom. Vamos ver quem vem aí.
6: Não me convidaram pra esta festa pobre.
0: É ele. Eu ia fazer aquela brincadeira do quem é o cantor.
3: Pode ser.
0: Mas não precisa. Hoje tem um especial dele. A partir das 7 da noite. Rogério Zanetti com Cláudio Bidu. Vou relembrar esse poeta, né?
3: Verdade.
0: Essa figura insubstituível aí da nossa música. Cazuza. Você gosta do Cazuza?
2: Eu gosto.
0: Edilene.
2: Eu gosto.
0: Qual que você mais gosta?
2: Eu, apesar de que a minha geração não foi muito assim, né? Por causa que ele já é uma geração anterior. Mas assim, eu gosto do Cazuza. Eu gosto. E,
0: qual a música que você mais gosta?
2: Eu vou só fazer um aspas aqui, Robson. Que a nossa geração, inclusive a minha, ela é muito falha, inclusive, de músicas boas, como a do Cazuza, que traziam reflexões sobre a vida.
0: Verdade, verdade.
2: Você sabe por quê? Por exemplo, o Cazuza, ele traz muitas essas reflexões sobre a realidade que aquela época vivia.
0: E que tem a ver com a de hoje também.
2: Sim,
0: né?
2: Por isso que ele sofreu tanto, inclusive, né?
0: Verdade.
2: E aí, a nossa geração, a minha geração, já é mais esse sertanejo e tudo mais aí, que só detona a mentalidade das pessoas.
0: É, só chifre e cerveja.
2: É, viu, Marrom?
0: Olha essa aí, faz parte do meu

0: aquela exagerada, hein, irmão?
1: Exagerado, né?
0: Exagerado, eu ia dizer que é a que eu mais gosto.
2: Exagerado.
0: É, tem Brasil Mostra.
2: E foi uma geração que exagerou mesmo, aproveitou a vida, né?
0: Com certeza.
2: Oxe! Marcou uma geração.
1: Exagerado.
2: Dançavam, pulavam, cantavam de verdade. Uma geração que soube aproveitar a vida.

0: Eita, não.
1: Essa música me lembra as coisas de rodeio, sabe? Esses lugares, você lembra dos doces, das coisas boas.
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7: 5 e 5.

0: Marrom, boa lembrança. Vamos ouvir a resposta
1: aqui.
0: Boa
1: tarde, Robson Ramos, boa tarde, Marrom. E hoje, né, exclusivamente no dia do feriado, né? Boa tarde, Edilene.
2: Boa tarde.
1: Ela aparece aí, Robson.
0: É.
1: Será que liberaram ela?
0: É.
1: Robson Ramos, voltando ao assunto.
0: Vou contar um segredo.
1: Eu sou o Agenor Gerônimo de Souza, da comunidade negra de São Benedito de Aeva. Estou aqui no Jardim Centro-Oeste, na escuta, na Top, no balaio da Top, certo? E se você puder, toca pra nós uma música do Leandro Leonardo, aquela bem antigona mesmo.
0: Na qual?
1: Cheiro da Maçã, qualquer um, da antigona do Leandro Leonardo, tá bom?
0: Cheiro da Maçã.
1: Pra todos os tops ouvintes. Tô feliz, tô na Top, me coloca no sorteio, Robson.
0: Pode deixar.
1: Eu tô aqui, viu? Como diz a Floris, fica daí que eu tô daqui. Tá bom? Fica com Deus e até amanhã.
0: Tchau.

0: Deixa eu te contar uma história. Você mandou esse áudio, era 4:09.
1: Uhum.
0: Foi bem no começo.
1: Foi bem no início.
0: Uhum. Aí ia ser um dos primeiros a rodar aqui.
1: Uhum.
0: Aí você pegou e escreveu assim: coloca meu áudio aí, Marrão.
1: É.
0: Me coloca no sorteio.
1: Já foi embora.
0: Aí, quando você manda uma mensagem a mais, você já vai lá pro fim da fila de novo.
1: Uhum.
0: Aí dali a pouco você mandou assim: eu amo vocês. Aí piorou. Aí você foi mais pro fim. Aí ele ainda mandou aqui: coloca meu áudio aí.
1: Aí pronto.
0: Então quando você, você participa do programa, quando você manda áudio, espera que já já sai.
1: É.
0: Se você ficar mandando mensagem, aí já viu. Aí complica. Oi! Bom dia, boa tarde, boa noite.
2: Boa tarde, Balaia.
0: Opa!
2: Boa tarde. Com certeza devolveria. Porque o que não é meu não me pertence, né? E a outra pessoa vai pagar por isso.
0: Ainda mais funcionária nova, né?
2: Porque que acontece, eu já trabalhei como caixa e já fiz erros também, né? E eu sei o quanto pesa, né? E dificilmente as pessoas voltam para devolver. Mas quem realmente é honesto volta, né? Grande abraço para vocês, Adriana aqui do Estrela Dalva.
0: Valeu, olha, tem alguém participando, é Leca o nome dela.
1: Leca.
0: É, o pessoal do Balaio, aqui a Elisângela Leca, de Camapuã. Com certeza iria devolver o dinheiro, também porque Deus te cobra depois dobrado, viu? O que você pega dos outros, Deus depois tira de você. Então não tira dos outros. Não tira dos outros. Ainda vai pagar caro por esse empréstimo irregular aí. Bom, deixa eu ver aqui quem mais pode falar.
3: Boa tarde, Robson.
0: Opa!
4: Boa tarde, sim.
3: No Balaio, a turma da pesada.
0: Isso.
3: Vocês falando em música, eu cheguei agora do trabalho e peguei vocês falando do Cazuza.
0: Hoje tem um especial dele.
3: Do Cazuza, um intérprete extraordinário. Esse foi da minha época, da minha geração, né? Dos anos 60, 70. É isso aí. Foi da minha geração, excelente. E outro da dupla sertaneja, da sertaneja que foi da minha época, tinha o Carreiro e Pardinho. Tinha o Carreiro e Pardinho, quando eu tive farmácia em Araçatuba, e sempre tava na casa dele comendo um garbancho, sabe? Garbancho, dobradinha, grão de bico, né? E, que a esposa dele, do Tião Carreira, é espanhola, e ela fazia muito bem. Eu ia muito na rua Vandecock, número 378, em Araçatuba, onde era a casa dele. Um abraço pra vocês. Tchau, tchau.
0: Valeu!
3: Tô feliz, esqueci de dizer meu nome, Mário Aparecido.
0: Seu Mário. Só vou dizer uma coisa pro senhor, seu Mário. Cazuza, eu considero da década de 80.
1: É. 80, né?
0: 80.
4: 80. Né? E outra coisa, Robson.
0: Pode falar com você.
4: Vou contar aqui uma fofoca, posso?
0: Fofoca é com a gente mesmo. Manda aí,
4: eu
0: tá,
4: tive a oportunidade essa semana de participar ali no Instituto Luther King de um momento muito importante que o Instituto, junto com o Conselho dos Negros, os quilombolas, sabe, os ciganos e várias entidades civis se reuniram e convocaram todos os candidatos a governo do Mato Grosso do Sul.
0: Uhum.
4: E você acredita que apenas 3 participaram?
0: Você tá brincando.
4: Sério.
0: Não tem interesse pela questão, né?
4: Exatamente. Então, assim, eu queria contar isso porque até o amigo lá, né? Falou pra gente agora que eu tô sumidinha, não vai contar? E realmente eu tava nesse evento e eu achei muito interessante isso, que os nossos, nós precisamos nos atentar. É uma fofoca importante.
0: Entendi.
4: Você entendeu o recado que eu tô dando, né, Robson?
0: Claro.
4: Precisamos nos atentar a pequenos detalhes que fazem a diferença no nosso dia como cidadãos.
0: Agora são 17 horas e 14 minutos.
4: Já?
1: Só você falar. Começa a falar, eu vou pra vitrolinha.
4: Você viu?

0: turma do Balaio, boa tarde, tudo bem?
1: Tudo bem.
0: Ó, eu não devolveria não, porque eu já fiz uma errada aí e a pessoa não me devolveu.
1: Ah, entendi.
0: Entendeu? Eu acho que eu não devolveria não. Não por maldade, mas eu não devolveria não.
1: Tá certo, beleza? Então. Valeu. Abraço, obrigado aí. Aí.
0: E toca a música com nós aí do Gustavo Lima aí.
1: Gustavo Lima, vamos tocar Retrovisor. É linda.
0: E tamo junto, tamo junto. Boa semana abençoada pra nós todos. Um abraço.
1: Teve gente que respondeu aqui, Jair Rodrigues.
2: Vamos. Jair Rodrigues, tá longe, tá longe.
1: Tá longe?
2: Bem longe.
1: Jair Rodrigues é o cantor. É o Leilson lá do Cristo Redentor quem mandou essa mensagem aqui. Mais alguém? Oi. Pode falar, querido.
0: É, turma do Balai, boa tarde, tudo bem? Olha, tranquilo. Ó, eu não devolveria não, porque eu já fiz um errado.
1: Ah,
0: aí,
1: e eu fiz outra lá, botei você de novo. Né? E aí, Paulo?
3: É, no seguinte aí, o cantor aí é Carlos Alexandre.
1: Aí. Carlos Alexandre.
3: É, ele pôs na vitrola do Marrom Grasset.
1: Carlos Alexandre. Opa, vamos concorrer. Vamos participar aí. Você viu? Vamos. Será que é mesmo?
2: É.
1: Vamos tocar mais uma ou tem participação aqui?
2: Tem mais.

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7: 5:23.

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3: Agora 5:26.

0: Pode confiar, esse ano já deu certo.
1: Esse ano vai dar certo, seu projeto vai ser uma bênção, né? Cara, eu ia dizer que era até um, quase que um hino, mas esse palavrãozinho no meio aí, eu não sei, posso ter entendido errado. A hora que tocar de novo, essa é mais uma das queridinhas da Top, né? Aí eu vou prestar bem atenção na letra.
2: É.
1: São 5h29 agora. Vamos ver quem fala comigo aqui. Parece que eu sou o Mar.

agora todas as semanas conosco aqui. Ele é o presidente da Câmara dos Dirigentes Lojistas e responde a perguntas. E você que trabalha no comércio, você que é empresário, você que gostaria de saber algum detalhe aí com relação ao quadro econômico atual e o que é que os empresários podem fazer para dar uma melhorada na coisa, você pode até mandar perguntas aqui que a gente vai repassar para ele, viu? Toda quinta-feira o Adelaide Figueiredo vai estar aqui para falar dos cursos que a CDL oferece, do trabalho do SPC Brasil e de muitas outras novidades que a Câmara de Dirigentes Lojistas traz para você, tá? Toda quinta-feira aqui no Balaio, a partir das 6 da tarde. Não perca! Agora

0: Opa, é, você tem razão. No auge da carreira dele, eu tava puxando onde eu tava, que lugar que eu tava, que empresa que eu tava.
1: Cazuza?
0: É. Ah. E o auge da carreira dele foi em 1983, 85, por aí.
1: Por aí, na década de 80.
0: Aham. Porque ele nasceu em 68.
1: Então,
0: é isso aí mesmo. É que eu sou mais velho, eu já achei que ele era mais velho também. Um abraço.
1: Nada, o senhor tá em situação bem melhor que a dele, viu? Pode ter certeza.
2: E o tempo passa tão rápido.
1: Né, que o tempo não para.
2: Não para. E aí aparece a sensação que a gente tem é que nós estamos sendo atropelados pelo tempo.
3: Verdade.
2: Né? Tá voando.
1: Tem tudo isso, né?
2: Então confundir a questão de anos, de épocas, tá ficando normal essa situação, viu, Robson?
1: Agora, há pouquinho, gente, a Edilene tem essas tiradas dela, assim, que eu gosto.
3: Verdade.
1: E ela tava falando o seguinte, que o importante no mundo atual é você encontrar uma pessoa, não precisa ser aquela belezura, nota mil, não precisa ter dinheiro, mas uma pessoa que te admire, né? Eu achei que você tava muito certa a hora que você falou isso.
2: Sim, porque num mundo tão frio, num mundo tão vazio,
1: com tanta rivalidade,
2: ciumeira besta, pra gente ver nas empresas colaboradores brigando uma com a outra, quem atende primeiro, escolhendo clientes pra atender, a gente vê isso nas lojas de qualquer tipo aí. Brigas dentro de casa, né? A gente percebe cada vez mais que o mais importante é ter pessoas ao seu lado que te admira.
1: Pois é.
2: Porque quem te admira no momento bom, no momento ruim, com os seus dons, com as suas qualidades, mas também com suas falhas.
1: É verdade.
2: Admiração,
1: cara,
2: hoje,
1: quando a pessoa que tá com você bota defeito naquilo que você tá fazendo, é mau sinal, né?
2: É um mau sinal.

Cara, eu se tem uma pessoa que eu valorizo é a empregada doméstica, até porque a minha mãe começou a trabalhar com 9 anos de idade como doméstica na casa de gente granfina, aí, né? Eles buscavam as crianças ainda, às vezes falavam assim, não, ela vai ser uma filha pra mim, ela vai me ajudar um pouquinho lá, mas é importante pra ela que eu vou colocar ela na escola, eu vou dar a melhor alimentação pra ela, eu vou dar tudo de bom pra ela.

0: na verdade, ela tava arrumando uma doméstica pra vida inteira, né?
1: Isso.
0: Então, com 9 anos, minha mamãe começou a trabalhar pra gente rica aqui de Campo Grande. Eu conheço ainda. Sabe, gente que explora os outros?
1: E é interessante isso, Robson, porque a gente vem de uma criação simples.
0: Aham.
1: Né? E eu aprendi desde pequenininha, vendo meu pai, meus avós, a você respeitar todo mundo. É sentar no chão e comer com um peão. É você saber sentar numa mesa com pessoas com maior poder aquisitivo e tratar todos iguais. O que me dói no coração, e tem gente que fala assim, nossa, você fica sorrindo, cumprimentando. Eu gosto de entrar num lugar, cumprimentar o porteiro, cumprimentar a pessoa que tá limpando o chão. Bom dia, boa tarde, não arranca pedaço.
0: Verdade, teve um cara aí também, que eu não vou nem dizer o nome dele, que disse esses dias assim, lixeiro não é profissão. A pessoa não diz com orgulho, eu sou lixeiro. Quem tem profissão, por exemplo, médico, engenheiro, aí sim, mas lixeiro não é profissão. É cada besteira que a gente ouve.
1: Olha, né? É tanto preconceito, né? É tanta coisa assim desnecessária. E inclusive nesse evento eles estavam falando assim, nós estamos cansados porque tem os nossos direitos que precisam ser respeitados. As pessoas precisam nos olhar.
0: Que você comentou que foi aí
1: lá
0: que
1: no Luther King,
0: especialmente as questões dos pretos, né?
1: Das pessoas negras, dos quilombolas, dos indígenas, dos ciganos. Nós temos tantas entidades
0: civis. As chamadas minorias que não são minorias, mas são tratadas como se fossem.
1: Quem realmente coloca a comida na nossa mesa.
0: Verdade.
1: Né? Quantas e quantas hortas orgânicas que, por exemplo, o pessoal aí, né, dos assentamentos desenvolvem.
0: Verdade.
1: Então nós precisamos aprender a respeitar essas pessoas.
0: Todas as pessoas merecem respeito.
1: Somos todos iguais.
0: Agora tem gente que abusa. Tem gente que apronta. Atenção aí, olha. Um alerta. Um alerta importante para quem faz compras em supermercados, especialmente ali da região do Jockey Club, da Marcos Roberto. O que está acontecendo? O Balaio Total recebeu relatos de uma prática que está acontecendo principalmente nessa região. Piratininga, Jockey Club, bairros próximos. Funciona mais ou menos assim. Mulheres já de uma certa idade, magrinhas, carinha de desnutrida e faz uma fisionomia assim de a maior carência do mundo. E elas ficam dentro na saída dos supermercados. São atrizes, na verdade, que contam uma história de dificuldade, dizem que estão precisando de comida, fazem questão de falar assim, eu não quero dinheiro, moço, eu não quero dinheiro, compra só um alimento para mim. E a pessoa fica com dó, como eu fico. Acho que Dilene fica também, o Marrom.
2: Também.
0: Entra no supermercado, compra arroz, compra leite, compra carne, compra bolacha. O que o dinheiro às vezes dá para comprar produtos de higiene ou outros itens, paga e entrega. Só que, segundo os relatos que chegaram ao programa, em alguns desses casos, o produto não vai para a mesa de ninguém, não vai para a casa de ninguém. A pessoa continua no local ali, aborda outros clientes, consegue mais produtos e depois esses alimentos vão ser trocados por drogas ou vendidos por qualquer valor para levantar dinheiro destinado à compra de entorpecentes. E está acontecendo ali na Piratininga, no Jockey Club. Eu estou pensando em pelo menos 2 ou 3 supermercados que temos por ali. Tem na Manuel da Costa Lima, tem Avenida, acho que é das Flores, ali descendo um pouquinho tem outro supermercado, tem o Açaí. Então elas ficam lá e essas pessoas se aproveitam dessa situação para comprar esses produtos aí por uma ninharia, uma verdadeira micharia. Pessoas ali da região mesmo compram.
1: Sim.
0: Eu conheço um senhorzinho que já é freguês, ele fica lá esperando a pedinte vir trazer para ele e aí ele paga R$2 em cada mercadoria, paga R$5. Então o pessoal da região tá pedindo para avisar, viu, o que tá acontecendo.

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0: eu sei, Marrão, esse eu sei.
1: Você passa também.
0: Né? Esses caras têm o dom, né?
2: Eu acho.
0: Maravilha. Se você souber, manda aqui 99218-8550. É a nossa maratona musical. Não é, não.
3: Oi, aqui é o Júnior da Vila de Caxias.
0: Fala, Júnior.
3: Parabéns pela programação.
0: Tá gostando? Ah.

0: Gostaria de pedir uma música aí.
1: Qual?
0: É. Uma noite, você é pra chorar no shopping? Ou
1: também, uma noite?
0: Se der pra tocar essa,
1: eu não sei se tá gravada.
0: Da Delinha.
1: Você é pra chorar, eu sou.
0: Informação, tô feliz, tô na top.
1: Imagina uma noite cantando essa música aí.
2: É pra chorar no shopping.
1: Eu gosto dele, rapaz. Tem aquela da mesa 12. Ele de camisa preta.
2: Vai, cachorro?
1: Oh, que
3: seu nome? Eu sou Paulo Eduardo.
1: Ô, Paulão. Beleza.
3: Já no sorteio. Isso aí é Eduardo do Zec.
1: Eduardo do Zec, aquela da doméstica.
2: Uhum.
1: Ah, você sabe mesmo, hein? Bom, quero ganhar o Pix, a cesta básica e a pizza. Tudo de uma vez, que eu nunca ganhei nada. Tá bom, então, vamos ver. De repente, né, mano?
2: Vai dar sorte.
1: Acaba acontecendo. É. Abençoada noite pra vocês aí. Eu tô no Bocajá.
2: Olha.
1: Minha terra natal. Opa!
4: Bocajá. Vamos lá. Meu amigo. Estou aqui ligadinho, curtindo sua programação. Ótima noite para todos. Meus filhos.
1: Valeu, ela tá escrevendo alguma coisa, mas não deu tempo. Olha aqui, a florista, é que fala, fica aí que eu fico aqui.
5: Boa tarde pra boa noite, fica aí que eu tô aqui. Robson Ramos, dá um abraço na Sofia, na sua equipe aí.
1: Pode deixar.
5: Eu não vou pedir música, só vou ficar ouvindo o que vocês colocar aí.
1: Tô dentro.
5: Só que estou feliz que eu tô na top.
1: Claro.
5: Fica aí que eu tô aqui.
1: Você não fala dela, cara? Eu gosto desse jeitão dela.
2: Tchan.
1: Esse é o João Falcão. É. João Falcão, vou te falar. Agora há pouco a Edilene saiu ali pra ver alguma coisa e ela voltou falando assim: tá frio.
2: Já esfriou lá.
6: Tá caindo a temperatura.
1: É
6: que você tá com um casacão aí debaixo do ar-condicionado. É, marrom. Você não fica aqui na frente do ar-condicionado.
1: É, mas olha.
6: Quando a gente sai lá fora, tá quase equivalendo já a temperatura. Entendeu?
1: Meu Deus do céu.
2: Fica quieto.
1: Agora há pouco nós falando do tempo, né? Dissemos que iria cair mesmo, a cada hora ia cair um grau, né?
2: Uhum.
1: Quando chegasse nas 7 horas, já ia estar 19. Antes das 7 ia estar uns 20. Mas a gente deve ter errado a conta, porque lá fora deve estar uns 18, né?
6: Então, e assim eu fico pensando, nós estamos em setembro, socorro, não é mais pra ter frio, não.
1: Verdade.
2: O que tá acontecendo com o tempo?
1: Agosto lilás já foi, viu?
2: Ah, já?
1: Já.
2: Tá brincando.
6: Já passou.
1: Já passou.
6: Nós estamos em setembro.
1: Setembro, o que que é, hein? É o mês do quê, hein? Setembro.
6: É o setembro amarelo da questão da prevenção contra o suicídio.
1: Setembro amarelo. Então muda a campanha aí, tá?
2: Legal, vamos mudar.
1: Tá certo?
6: Aqui. Tá.
1: Uma
6: campanha muito importante, inclusive, para a questão da sanidade mental.
2: É isso. Isso mesmo. Por isso tá saindo errado aqui.
1: Direto. Só acrescentando aqui, o São Pedro parece que resolveu tirar a folga hoje, mas vai trabalhar dobrado na quarta-feira.
6: É dobrado?
1: É dobrado. A Defesa Civil colocou Campo Grande por solicitação de São Pedro em alerta amarelo para tempestade quarta-feira. A previsão é de chuva forte, pode chegar a 50 milímetros no dia, pancadas de até 30 milímetros por hora e ventos de até 50 quilômetros por hora. Eita, ou seja, amanhã é aquele dia que você olha pela janela, pensa, eu preciso sair de casa, eu acho que eu não vou sair. Mas é na quarta-feira que o bicho vai pegar, viu?
2: Sem fazer caminhada.
1: Tem risco de alagamento, queda de galhos. Você tem que tomar cuidado com a galhada, Marrom.
2: É,
1: porque de repente cai em cima de você.
2: É, tem isso aí.
1: Árvores, interrupção de energia. Isso. Então já sabe, se você puder, não deixe a roupa no varal, não estaciona debaixo de árvore. eu de primeiro fazia muito isso. Agora que eu descobri que essas árvores estão todas velhas, né? E carcomidas por debaixo ali.
2: Os passarinhos têm uma dor de barriga.
6: É. Nós estamos vivendo uma estabilidade tão grande no tempo. Olha o que aconteceu no sábado, gente. Que alagou a cidade em poucos minutos. Né? Então a gente tem que saber.
1: Eu vi umas imagens que fizeram da prefeita com os braços estendidos, que nem a moça lá do Titanic, do Titanic. E atrás dela o marido dela segurando e tocando a musiquinha do Barco.
6: Mas foi tipo isso, porque eu tive que atravessar ali, eu tava pra cima ali da Perpétuo Socorro.
1: Ela não para, mal.
2: Meu Deus.
6: E aí eu fui bem naquela chuva, eu tive que vir embora.
2: Meu Deus.
6: E pra atravessar essa cidade.
2: Meu Deus.
6: Tá doido, eu ainda fui dar carona pra uma colega.
1: Vai ser obrigatório o uso de galocha daqui a uns tempos.
6: Ah, porque. Olha, eu vou te ser bem sincero, a sorte que eu tinha um chinelinho dentro do carro.
2: Molhou dentro do carro também?
6: Não, porque molhou a sandália. Eu tava de sandália, eu tava com chinelo dentro do carro. Por isso que mulher anda prevenida, o marrom. Uhum. Ela sempre tem uma sandalinha, ela sempre tem uma toalha, entendeu?
1: É uma nude.

0: você, cara.
1: Ô, oh, cara, canta
0: Deus,
1: bem.
0: Deus abençoe sempre. Ah, olha, o rapaz ligou aqui e disse que conhece pelo menos uma dessas senhoras que estão agindo aí em supermercados da região ali da Marcos Roberto, da Piratininga e do Jockey Clube. Ele passou aqui até o endereço do senhorzinho que compra as mercadorias que elas ganham fazendo carinha de coitadinha no mercado.
1: Uhum.
0: E esse senhorzinho diz que paga para elas R$10 em compras que dariam R$80, R$90, R$100. Ele dá 10zinho só e fica com a mercadoria.

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10: 6 e 6.

0: pagou.
1: Pode crer.
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4: Nós somos o grupo Trem Pão.

0: Carlos!
1: Ô, Zé Carlos, vem cá, chega bem pertinho aqui, vamos conversar. O que você tem pra falar pra nós aí?
2: Boa tarde, top!
3: Boa tarde!
2: Olha, filho ali na moca!
3: Tá aparecendo o caiado, tá bom, né?
2: Dia que o meu, você, hoje deu certo.
3: Deu certo.
2: Esse é um abraço de marrom.
4: Boa tarde,
2: Jorge. Coloca mais um sorteio.
3: Vou colocar seu senhor. Pode deixar.
1: Uma ordem.
3: Olha, a Mirtes também fez aniversário hoje, o Tony, todos os aniversariantes do mês aí, o nosso abraço, se não me engano, o do Bidu é dia 8, amanhã.
1: 8?
4: Amanhã.
3: É, então a gente já tá dando os parabéns pra todo mundo aqui, tá? Eu queria ouvir Laços da

0: vai lá, só lá do seu lado aí.
1: Sabia? Aqui é top, mano. Aqui é top, tô feliz pela top.
0: Ele gostou da música do Manucci.
2: Ah, do Manucci.
0: Se é pra chorar, eu choro. Coitadinho dele. Os vozeirão todos chorando. Imagina o Manucci chorando na sua orelha, irmão.
2: Alô,
3: Boa tarde, Robson Ramos. Aqui, Elisandra Araújo do Maricosa, sim. Em questão a Setembro Amarelo, quero deixar aqui um ato de atenção.
0: Atenção.
3: Eu tenho um filho que sofre com depressão, tentou várias vezes o suicídio, porém o estado e o município não suporta uma crise em surto psíquico. Certo? Não tem suporte para isso. Os CAPs do município não tem psiquiatra, tem clínico geral. Clínico geral não consegue tratar psiquiatria, doença da mente. Então, assim, a gente que precisa do suporte aqui para tratamento mental passa várias dificuldades. Vocês têm que ressaltar sobre isso aí, principalmente nesse mês, que é uma campanha educativa.
0: Amarelo,
3: que
0: né?
3: Cobrar o poder público para termos hospitais psiquiátricos, hospitais, clínicas e CAPs no município. Tem que haver o psiquiatra para fazer a consulta.
0: Eu não sabia disso, hein?
3: Porque quem tem um filho que tinha um
0: psiquiatra, psicólogo,
3: que vai para o nosso lar e volta para tratamento ambulatório, a gente não encontra esse suporte no estado nem na cidade. Ok, obrigado.
0: Deus. É tanto descaso, né, com a saúde?
4: Olha, o descaso com a saúde já virou
0: rotina, né?
4: Porque assim, falta medicamento, faltam profissionais da área da saúde,
0: médico,
4: né? O pessoal do interior do estado tá tendo que fazer um sambalecho para conseguir atendimento em outros lugares, né? Então assim, a gente vê regiões do nosso estado, Robson, que não tem um hospital para poder atender as demandas, tem que vir para a capital, tem que ir para Ponta Porã, às vezes tem que atravessar o estado para ir para Três Lagoas, para Ponta Porã, para Dourados.
0: Soube que de Camapuã estavam mandando aqui pra Dourados.
4: Isso. Né? Não é um absurdo isso?
0: Faça-me
4: um favor, que regionalização de saúde é essa que fizeram? Bagunçaram tudo, Robson.
0: É verdade. Né? Vamos ver se muda alguma coisa, né? Vamos torcer.
2: Ah, tá.
0: Ô Marrom. Não perde a esperança, não, cara.
2: Mas desde pequenininho, quando era menininho pequenininho, tô velho já e não mudou. Por que vocês querem que eu acredite agora que mude, gente?
0: O pessoal fala assim, olha.
4: Hoje é 7 de setembro, renasce a esperança.
0: A esperança é a última que morre. Primeiro morre a gente, depois a esperança.
4: Hoje é 7 de setembro, dia da independência do Brasil, né? Então.
0: Vamos acreditar que amanhã vai ser um.

0: horas e 17 minutos. Oi.
1: Boa noite, turma do Balaia, Aparecida, Nascimento da Silva, do Jardim Monte Alegre. Vambora concorrer, participar do sorteio aí. É. Tenha uma boa noite, fica com Deus, Deus abençoe.
0: Ok, colocando aqui o seu nome. Amém. Ai, que bonitinho. Oi.
2: Vamos. É. É, eu vou falar pra vocês aí que é, o programa tá top. É, eu acho que essa locutora, minha amiga, que eu esqueci o nome dela, me perdoa.
0: Edilene!
2: Ela é aquariana. Porque aquariano odeia gente metida. As pessoas são todas iguais, não importa se ela é presidente ou é lixeiro. Não importa se ela trabalha limpando o mercado ou ela é advogada. Hoje tem muito negócio de status. Entendeu?
0: É verdade, verdade.
2: Se o cara tem um carro bom, a mulher tem um carro bom, tem um emprego bom, tem um cargo bom, é jornalista, não sei o quê, ela é melhor do que o cara.
0: Tratado que trabalha com diferença. Assim, né?
2: Todo mundo é igual. Todo mundo vai pro mesmo buraco.
0: Pior, né?
2: Seu dinheiro não vai salvar a sua vida na hora que chegar o seu número, a sua senha. Toca no sorteio, Robson. Um abraço, aqui é o Márcio Simpa. Beleza?
0: Valeu, querido.
2: Adoro o programa de vocês. Tô toda tarde ouvindo.
0: Já tá no sorteio.
2: Vou dizer uma coisa aqui do Beta Vinho.
0: Valeu.
2: Tudo no mundo passa. Passar o céu e a terra, mas a gente pode onde passar. Um abraço pra vocês. Coloca no sorteio. Quero ganhar tudo.
0: Quero ganhar tudo, dizer. Boa, boa, boa. Oi.
3: Boa tarde, meu amigo.
0: Boa tarde.
4: Boa noite.
0: Boa noite. Boa noite, verdade.
3: Eu, Léo, o Bruno sai da top. Eu amo a top.
0: Eu também.
3: Coloca no sorteio.
0: Ah.
3: É, coloca uma música aí da... Pode ser da Paula Fernandes. Que eu,
0: pode deixar,
3: eu
0: vamos.
3: Peço dela pro voto.
0: Vamos colocar na volta do intervalo, isso. Tá? Tá certo? Obrigadão. Ah, não vai dar tempo. Você vai ter que falar daqui a pouquinho, pode ser?
4: Pode ser.
0: Então tá.

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6: 6:24.

0: pessoal tá chegando. Sofia. Queria falar agora há pouco, antes do intervalo, o que você queria falar?
1: Hoje, só pra avisar que o Rogério já tá aqui.
0: Ah, o Rogério já chegou. Ele vai fazer um programa especial hoje com o Bidu, com as músicas do Cazuza. Vai ser bom
2: demais.
0: É topzera demais. Daqui a pouco você me ajuda a fazer o sorteio, tá?
1: Belezura.
0: Ó, você falou hoje que teve um sonho legal. Como é que era? Você falou pra mim.
1: Não é tão legal, gente.
0: Oh, não é tão legal?
1: É, mas eu tava voando pra ver como estava e que tolho.
0: Ela tava voando pra cuidar o escritório, que é onde o ladrão mexeu, né? Você tava olhando de cima pra ver se tinha alguém lá.
1: Eu fiquei com medo de entrar lá no escritório.
0: Aí
2: eu fui voando.
0: Aí você, no sonho, você voou olhando de cima, ficou mais legal pra você cuidar lá, né?
1: Aí eu falei pra mamãe que eu quero pegar uma asa. Ela me deu tchau, eu voei até lá no escritório.
0: Ah, ela te deu um par de asas e você saiu voando. Que legal. Você sabe que quando eu era pequeno eu também sonhava que voava. Só que eu não precisava de asa, não. Era meio Superman, assim, sabe? Mas é coisa de criança, né? A gente sonha. É tão gostoso, né? Sonhar que tá voando.
1: Tão gostoso.
0: Uma delícia.
1: Mas meio. Eu sonho ruim, meio.
0: Você achou ruim porque você tava com medo do ladrão, né? Entendi. Então tá. Daqui a pouco a gente conversa mais, tá bom?
1: Tu entra pelo ouvido e sai pro outro.
0: É, entendi. Ai. Entra por um ouvido e sai pelo outro. Olho.
2: As coisas ruins faz a
0: tua. É verdade. Entendi. Boa.
1: Valeu,
0: querida. Essa é uma boa filosofia. Sofia.
3: Ela tem quantos anos, ó?
0: Ela tem 4, vai fazer 5.
1: 4 anos, gente.
3: Tem 4 anos.
1: Não é 4, é 4 anos.
3: Tá com esse raciocínio todo.
0: Imagina. Bom, vamos lá. Oiê!
4: Eu quero ganhar um pix hoje, hein?
0: Fala.
1: Boa noite.
4: Tô necessitado de uma grana aí.
0: Ah, que bom, hein? Tomara que você ganhe. Vou fazer torcida aqui pra você ganhar, viu? A Sofia faz o sorteio e eu fico na torcida. Olá, mais
5: sou
0: alguém.
5: Feliz, estou na Pop, Hilário Santos.
0: Oi, da Hilário.
5: Sucesso.
3: Isso é certo.
5: Boa noite, Robson.
0: Boa noite,
5: Marrom. Boa noite, Guilherme. Boa noite, ouvintes Pop.
0: Boa noite.
5: Claudinho Bochecha, só love.
0: Eu falei caldinho pra dar uma pista, né? Falei que eu queria tomar uma garrafa, um caldinho de cana, pra tentar ajudar, né? Agora de bochecha eu pensei em uma coisa que eu não podia falar. Bora lá.
6: Aqui é o Elisandro, tá falando. Eu acabei de chegar de Três Lagoas, eu trabalho com caminhão, né?
0: Sei.
6: Eu acabei de chegar de Três Lagoas, na próxima pra frente de Águas Claras passou uma ambulância de Bonito. Tô levando paciente para Três Lagoas.
0: Você já pensou?
6: Um cabimento isso?
0: Tem não. Tem não, senhor.
6: Não, nosso governante nenhum vale nada, falar a verdade. Né?
0: Rapaz, tem. Tinha que ter uns camburão grande, tipo esses caminhão boiadeiro assim, pra transportar mais gente, né? Porque se for prender de um a um, vai precisar de muita viatura.
7: Oi! Fala, Robson, aqui é o Claudinei de Nova Lima, você tá bom? Rapaz, é uma vergonha, né?
0: Uhum.
7: Um estado tão rico que nem o Mato Grosso do Sul, que faz tanta exportação, que recebe tantas divisas, faz fronteira com 7 estados aí, sendo 5 nacionais e 2 internacionais, né? A gente faz fronteira com Mato Grosso, com Goiás, com Minas Gerais, São Paulo, Paraná, nós fazemos fronteira com Paraguai, com Bolívia, né?
0: Verdade.
7: Tá certo, a gente sabe que recebe muita gente fora aqui, né? Pra gente pagar a conta também das outras coisas, mas não tem problema, nós temos recursos, nosso estado é rico. Uma vergonha, né? que tá se passando aí.
0: Tá terrível.
7: É, das pessoas não poderem ter acesso ao básico, né? Espero que Deus castigue todos esses governantes que fazem o povo passar
0: esse sofrimento. Amém, irmão. Que amém.
7: Paulo Lima, tchau, obrigado, um abraço.
0: Valeu, queridão. Você falou tudo agora, que Deus faça justiça, né? Passou da hora já, né? E aquele pessoal que eu comentei, mais pessoas estão dizendo aqui que elas aprontam mesmo. Diz que são duas mulheres que ficam por ali, nos supermercados da região ali, da Piratininga, do Jockey Club, fazendo carinha de coitada. E aí já viu, né? A gente fica com dó. Acaba ajudando, dando as coisas, e elas saem pra vender por micharia, por bagatela, aquilo que custou o nosso dinheirinho suado, né? E então várias pessoas já mandaram aqui no WhatsApp, inclusive o endereço de quem compra, de quem recebe essas mercadorias. E a gente, evidentemente, que vai passar para amigos da polícia, porque eles é que tem que cuidar desse tipo de situação, não é verdade? Então a polícia vai receber essas informações e a gente torce para que apenas aqueles que realmente necessitam se utilizem
8: da ajuda, né?
0: dessa ajuda. E peço e que a gente tenha discernimento, né? Na hora que você vê, você vai lembrar da descrição que a gente fez aqui, tá? Magrinhas, carinhas de coitada, que, sabe? Chega, chora.
8: Chega da dó.
0: Não, eu não quero dinheiro, não.

0: Pop.
1: Agora são 18 horas e 39 minutos. Nosso muito obrigado a você que está participando com a gente aqui. Sai, cachorro.
0: Sai.
1: Nós estamos conversando hoje aqui.
2: Cachorro já.
1: Eu não posso falar, sai, cachorro.
0: Sai, cachorro.
1: Não tá na hora do sorteio.
0: Não,
1: ainda.
0: Aguenta
1: só, aguenta só um pouquinho que a gente já
2: eu
1: vai.
2: Eu também tô chico.
1: Ai, ai, Sofia, você tá doidinho. Você é doidão. Vamos lá, Fizinha.
3: Aqui, ó.
1: Oi, pode falar.
3: Fala, Robson. Beleza, beleza. Boa noite.
1: Boa noite.
3: Felícia na toca, Felicity Pires. Pix é na top. Bora que bora. Vamos que vamos aí.
1: É isso aí. Bora que bora, meninos e meninas.
0: Meninos
1: como
0: e meninas.
1: Diz o paizinha. Opa!
4: Fala, Robson Ramos! Coloca nós no sorteio! Aqui é o Márcio José do Rio da Vieira.
1: Ô,
4: o programa, toca pra nós.
0: Toca pra nós.
4: Uma música. Boa, Mercedita.
1: Pode deixar, vamos tocar daqui a pouco.
2: Pode deixar,

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8: 6:43.

0: tu spediti, ti può chiamare là. Você já imagina os cavalos correndo lá no meio das montanhas rochosas dos Estados Unidos. Viu só? É igualzinho.
1: Que...
0: É papizeira. É, para lá.
2: Oi! Boa noite, Pablo. Meu amigo Robson. FM Top. Tô feliz, tô na top. Bom estar de feriado. Boa noite a todos aí. Boa independência pra todos.
0: Abraço, querido. Até mais. Obrigado.
2: É. Tô na audiência, meu amigo. Sucesso.
3: Né?
2: Parabéns para nossa nação. Parabéns para nossa pátria, que nós somos independentes aí, né?
0: Verdade.
2: Sucesso. Qual que é o meu nome de sorteio? Beijo já de Colibri, até mais.
0: Nós somos os filhos da pátria, verdade.
3: Tô feliz, tô na top. Aqui é o Sidmar. Bora com Vida Nova 2. E aí, Sofia? Saudade da Sofia, hein? Faz dia que a Sofia não aparecia.
0: Aê, chegou.
3: Ganhou um sorteio.
4: Olha as sumidas desapareceram.
3: É, top.
0: Valeu, querido. Obrigado aí pela participação de todos. Vamos fazer o seguinte, tá na hora do sorteio já, né? Pode ser, filha?
3: Tá
0: no jeito aí, ó. Mas vai devagarinho, vai daquele jeito correndão.
3: Bem rapidão.
0: Não, sim, ó. A roleta vai girar. Gira a roletinha, gira a roletinha, gira a roletinha. E a Sofia vai falar.
3: Roda, roda.
5: Já chegou também.
0: Tá bom.
3: Pediu pra falar?
0: Falou. Parou. Nós estamos sorteando a pizza. Vamos ver quem que vai ganhar a pizza. Vim buscar aqui o voucher. Suzilene. Oh, esqueci de perguntar se era menina ou menina. É menina, tá? Suzilene Minori Okamoto.
3: Okamoto.
0: Maravilha. Gira a roletinha, gira a roletinha. É o nosso aplicativo aqui. Que tem o formato de uma roletinha.
3: É isso mesmo.
0: Todos os telefones são incluídos aqui na listagem.
3: Pediu pra falar?
0: E aí, atenção.
3: Falou.
0: Parou.
3: Uhum.
0: Eduardo Miranda Ferreira.
5: Parabéns.
0: Cesta básica, mas tem que buscar aqui também, olha.
5: Tá anotando aqui.
0: Ó, o voucher da pizza e a cesta básica tem que buscar na rua San Martín, número 5. San Martín, número 5.
3: Sai, gatinho. Sai um pouquinho.
0: Esquina com o Brasilândia.
4: Em horário comercial, né,
0: Robson? Isso, das 9 até as 16. É um horário diferenciado para as meninas aí poderem atender.
4: Exatamente. Tem prazo, né, Robson, para pegar o prêmio.
0: 5 dias. É isso aí.
3: A roleta tá rolando.
0: É o Pix de R$100 agora.
3: Pediu pra falar?
0: Parou. Olha, tem que mandar a chave Pix, tá? Essa não precisa vir na rádio. É a Mônica Aparecida Jimenez.
3: Parabéns!
5: E eu já tô anotando de novo.
0: Tá anotando tudo?
3: Tá anotou tudo?
0: Que bom!
3: Olha só que bacana. A letra dela como é bonitinha, Robson.

0: era um tarapa. E a mãe com uma professora, aí já viu, né?
1: Olha, que
0: muito
1: legal.
0: Bom. É, ninguém deu risada, ninguém chorou.
2: Você foi no desfile hoje,
0: Marrom? Correu cedo.
1: Cedinho.
0: Teve que chegar lá.
1: Precisar de Marrom, né?
2: Você foi vender algodão doce lá, Marrom?
0: Marrom é, ele foi lá pra faturar, viu? É, pode.
2: Vender algodão doce.
1: Colocar pula-pula numa ponta e outro pula-pula na outra ponta.
0: Essa é a música do dia.

sair pra escolinha, você vai aprender a cantar essa música lá também. Ou então a mamãe que na escolinha lá de casa tem que te ensinar essa letra aí também, tá?

0: vou cantar nos anos 50.
1: Princesa.
2: Menina inteligente, viu?
1: Eita. Vamos fazer o seguinte, vamos terminar? Tá na hora, né?
0: Já?
1: Opa!
3: Passa rápido aqui.
0: Já tá na hora.
1: E assim a gente fecha esse balaio total especial aqui de 7 de setembro, hein? Muito obrigado a você que passou o feriado com a gente. Obrigado pra quem trabalhou hoje, deixou o rádio ligado, fazendo companhia. Amanhã, cada moleza. Despertador toca, trânsito volta, o patrão aparece, a conta continua chegando.
0: Loucura,
1: loucura.
0: Mais às 4 horas da tarde, nós estamos aqui.
1: Aí tem o balaio. A independência do Brasil, a gente comemora hoje, a nossa independência do boleto, essa ainda está em negociação, viu? Um abraço aqui da Edilene.
0: Um abraço bem apertado a todos e uma ótima semana.
1: Aquele abraço no marrom.
3: Aquele abraço.
1: Aquele abraço da Sofia. Beijo no coração e vambora. Aproveita o restinho do feriado aí com responsabilidade. Cuide.

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2: Legal, boa noite, aqui o ouvinte da casa. O Bidu chegou, boa noite. Hoje com Zanetti no estúdio.

0: Bidu é um amigo da gente. Cláudio Bidu é reverente. É um cara de felicidade, seu amigo de verdade. Boa noite, seu Bidu. Chegou o lindo da Rede Top FM.
1: Eu.
0: Bidu, boa noite. Chegou lindo, sempre contente. E aí? Chegou lindo. Boa noite. Depois do My Life.

0: pegando em rede. Boa noite, Mato Grosso do Sul. E aí, temos um especial hoje, hein? Ah, e aí, você esperou o mês inteiro pra esse especial? Hoje, especial do Cazuza. Boa noite, Rogério Zanetti.
1: Boa noite, Cláudio Bidu.
0: E aí, como é que tá,
1: Rogério? Cara, demorou, hein, do último pra agora.
0: Vou falar uma coisa pra você, esse mês demorou.
1: Cara, teve 399 dias esse mês de agosto.
0: É verdade,
1: vou. Mas não foi por isso, não. Foi por saudade de fazer esse programa, cara. É muito divertido, é muito bom estar aqui.
0: Gostoso,
1: fazendo,
0: né?
1: Especial, aproveitando a sua audiência, a sua comunicação, que é fantástica, é mestre.
0: E hoje, né, com a sua sabedoria.

0: Gigante, né? Você leu a fundo a biografia e a história dos ícones do nosso Brasil, né? Musicalmente falando, Cazuza para o Vermelho.
1: Hoje é dia de poesia, hoje é dia de amor, hoje é dia de rebeldia, de irreverência, mas acima de tudo é dia de boa música, né?
0: Sim,
1: é a história do. Vamos contar a história e principalmente a história das músicas, das que nós podemos tocar nesse pouco tempo, do Agenor Miranda de Araújo Neto.
0: Hoje de Agenor
1: Miranda de Araújo Neto.
0: Olha que nome lindo. Grandes
1: artistas.
0: E falar do nome ninguém conhece.
1: Ninguém conhece, mas é, recebeu o apelido que ele herdou do avô.
0: Avô.
1: É, que era nordestino. Sabe que Cazuza é um apelido muito comum no Nordeste. Cazuza, quer dizer, moleque levado, menino danado.
0: É a cara dele, né?
1: É a cara dele.
0: É cara dele.
1: E ele trouxe esse apelido carinhoso pra música, pra poesia, se transformou num dos grandes poetas do, não só do rock, sim, mas, né, da música brasileira, né, cara? Ele compôs bossa nova, ele compôs música dançante, compôs rock, compôs de tudo, extrapolou a fronteira do rock and roll, né?
0: Viveu a vida.
1: Viveu a vida intensamente, morreu jovem.
0: Pois é, né? Muito novo.
1: Aquela, quando a AIDS chegou, não tinha um medicamento, quantas pessoas boas se foram,
0: sim,
1: né? Hoje, graças a Deus, é a ciência.
0: Ciência.
1: Nós temos medicamento suficiente para que a pessoa conviva com o vírus o resto da vida. Morre de outra coisa. Né? Mas naquela época não, nós perdemos, o último que nós fizemos foi o Renato Russo,
0: Renato
1: da Legião.
0: Russo.
1: Também perdemos para essa doença terrível, verdade, assim como perdemos o Fred Mercury, que também fizemos especial dele aqui do Queen. Mas o pouco tempo que ele viveu, foram intensos, ele deixou uma obra maravilhosa, inspira muita gente até hoje. Com e é certeza. Por isso que nós estamos aqui, né? Saí de casa, não é o meu horário normal, eu fico no Jornal do Meio, mas tô aqui porque artistas como Cazuza nos inspira
0: verdade.
1: E faz a vida pulsar melhor, né?
0: Bora então, vamos lá então.

0: baixe o volume.
1: Dubi, mas antes do especial, a minha primeira música de hoje.
2: A sagrada, né?
1: Abrindo nossa festa. Vem comigo.

0: segunda-feira gostosa. Por aí comigo hoje, especial do nosso Cazuza, Rogério Alexandre Zanetti aí. A nossa primeira música de hoje é exagerada demais.
1: É exagerada demais. É. Depois das bênçãos da mãe, né, Bidu? É. Pra começar, vamos soltar Exagerado, que foi o primeiro grande sucesso solo.
0: O solo dele?
1: Depois que ele saiu do Barão Vermelho, foi a primeira música.
0: Você lembra que época que ele saiu?
1: Ele saiu em 1985.
0: 85, ele resolveu andar solo.
1: Ele resolveu andar solo, ele queria seguir uma linha mais próxima da MPB, da Bossa Nova, e a banda queria continuar fazendo o seu rockão, né?
0: Mas o porquê daquela rebeldia de querer caminhar sozinho? Tinha alguma coisa, algum objetivo?
1: Não teve divergência, não teve briga, continuaram amigos. O Frejá, guitarrista do Barão, continuou sendo o grande parceiro de composição do Cazuza. Mas tem a boa parte dos artistas tem isso, tem um momento que ele quer buscar outros caminhos, né?
0: Já chegou com banda,
1: lógico, ele fez bons rocks, mas ele fez bossa nova, nós vamos tocar aqui, ele fez música brasileira, música popular brasileira. Sim. Ele simplesmente decidiu seguir o caminho dele. E a primeira foi um rock.
0: Ele já lança essa pancada aí.
1: Pancada,
0: já.
1: Ele compôs com o Leone, um ótimo compositor brasileiro, e um poeta chamado Ezequiel Neves. Ezequiel Neves. Que curioso, o exagerado não é o Cazuza.
0: Não é ele.
1: Não, o exagerado é o Ezequiel Neves. Um compositor chamado Ezequiel Neves, que ele tinha esse comportamento mais exagerado, mais visceral, mais derrompante nas relações amorosas.
0: Que detalhe bacana, hein?
1: Sim, mas ficou pro Cazuza isso, porque o Cazuza também teve esses momentos de explosões, de rebeldia.
0: Na nossa visão, ele era o exagerado, né?
1: A música foi composta, os três, inspirada totalmente no poeta Ezequiel Neves, que é um dos compositores desta música, junto com Cazuza e junto com Leone. Vamos ouvir?
0: Bora
1: lá, exagerado.

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0: Barão.
1: E no mundo,
0: e né? No mundo, na América Latina toda. Barão Vermelho foi uma importante banda, né? Fundada pelo Cazuza, pelo Frejá, pelo Dé, né? E pelo Peninha, percussionista. Então tocando até hoje. Olha, sábado eles tocaram no Rock in Rio e botaram o Cazuza no telão cantando junto. Olha, por coincidência.
1: Olha que arrepio.
0: Por coincidência, eu fiz um show do Barão, original, que o Frejá saiu da banda e foi cantar com eles no Rock in Rio. Fizeram a versão original e com o Cazuza no telão. É uma banda que trouxe a influência do rock inglês dos anos 70, particularmente dos Rolling Stones.
1: Pois é.
0: Grande influência dos Rolling Stones.
1: Né? Olha que coisa.
0: E dali saiu o nosso Cazuza, homenageado de hoje, né? Também na Mijana, é claro, o Barão Vermelho. Vamos tocar até algumas músicas dele.
1: Sim, sim. Essa música aqui faz parte do meu show.
0: Sim, sim. Eu falei aqui que o Cazuza saiu do Barão justamente porque ele queria se aproximar de outros ritmos, inclusive, sim, a bossa nova, né? Como um bom carioca que ele é, né? Agora, essa música não foi criada pra ser isso, uma bossa nova.
1: Ah, é mesmo?
0: Era o rock. Ela foi criada pelo Cazuza e um cara chamado Renato Ladeira.
1: Renato?
0: De uma banda chamada Erva Doce.
1: Eu conheço.
0: Moreno Alto.
1: É bonito e sensual. Também não seja a solução dos meus problemas.
0: Exato, e o Cazuza fez a letra junto, ele e o Renato fizeram a melodia, mas ficou uma pegada mais pesada. Tem uma gravação, se procurar no YouTube você vai achar, do Erva Doce tocando, faz parte do meu show. O Cazuza olhou e falou, eu não tenho essa extensão vocal e ele queria fazer algo próximo da MPB e fez a versão da bossa nova, porque ele achou que seria uma boa contradição uma música calminha, mas que fala da intensidade do amor, de mentiras, né? Mas eu tô mentindo pra te proteger, aquela conversinha, né? Né? Fala isso também, né? Confunda suas coxas com a de outras moças, olha o papinho.
1: Olha.
0: Então assim, e ficou bacana, porque a música tem uma intensidade nas letras e tem essa leveza na batida, na própria música, na melodia. Então vamos ouvir, né?
1: Vamos ouvir?
0: Faz parte do meu show, Cazuza. Bora lá.
1: 727.

0: Eu?
1: Olha que música linda, hein? Bad Balanço.
0: Bad Balanço, cara, foi uma música feita pra um filme.
1: Um filme? Ah, um, eu de um filme.
0: Um filme nacional com a Débora Bloch. E essa que fez a última versão da Odete Roitman, baita atriz, desde jovenzinha. Ela tava jovenzinha nesse filme. O Bad Balanço conta uma história, um filme, de uma jovem que vem do interior de Minas Gerais, como muitos, né? Ganhar a vida no Rio de Janeiro. E lá ela acaba tendo uma vida de excessos, como era típico da juventude dos anos 80, né?
1: Bebida, festa.
0: Aí a música fala isso, né? O paraíso perigoso. É um paraíso, Rio de Janeiro, mas pode ser perigoso se você não estiver preparado pra isso, né?
1: E na época foi, né, Rogério?
0: Foi até hoje, mas na época, assim, as coisas pareciam que eram muito mais à vista, né? As drogas, o álcool.
1: Hoje,
0: a juventude era um pouco
1: hoje
0: mais...
1: Hoje tem, né? Mas é meio restrito.
0: Talvez seja um pouco mais de consciência da juventude, né, os grupos que ajudam, a própria internet. E a música foi composta pelo Barão, essa banda.
1: Barão?
0: É o segundo disco do Barão, ainda jovenzinho, de 1983. Né, e aí eles fizeram essa música pro filme, né? E aí fez um grande sucesso. Aquilo que era pra ser só pro filme, acabou ganhando todas as rádios, né? Os LPs, naquela época os LPs,
1: Vendeu
0: muito, né? E ajudou a popularizar muito. Talvez tenha sido o primeiro grande

0: sensacional. Sucesso do Tubarão Vermelho. O filme ajudou também, porque o filme passou aqui, né? Nós assistimos aqui no Cine Center, ali na rodoviária. É, fazia fila.
1: Sim.
0: Tinha uma fila gigantesca pra ver esse filme, pra ver como é que se comportava a juventude brasileira, a juventude carioca naquela época. E a letra é exatamente isso. Um grande sucesso do Barão, essa banda que é chamada de sagrada pro rock nacional, né? Diferente, por exemplo, de outras bandas, como Paralamas, que era uma pegada mais dançante. Então, o Barão era um rock and roll puro mesmo, né?
1: É verdade. Olha,
0: mesmo as mais suaves como esse.
1: É, tem uma pessoa aqui ouvindo a gente, Vanderlei Cabeludo.
0: Brinca, rapaz. E aí, chefe?
1: E aí, Vanderlei Cabeludo, boa noite.
2: Rabidu, você que é o dono do programa, né, bicho? Rogério, parabéns, cara. Parabéns a Top, parabéns a vocês. Aqui é o Vanderlei Cabeludo. Vou dizer pra você que isso aí é uma obra-prima, cara. Você, Rogério, é um cara que Deus te deu um dom maravilhoso. Você é um sábio. Você é um cara que tem uma intelectualidade muito grande. E o Bidu é um cara que tem, Deus deu o dom pra ele de ser um radialista. E vou dizer pra você, ele leva pra cima, astral lá em cima. Eu sou sertanejo, mas sou eclético, igual muitos. E a Top nos dá a oportunidade de mostrar um Raul Seixas, como também nos dá a oportunidade de mostrar um Tião Carreiro e Pardinho. Se a filosofia e o pensamento desses caras faz 50 anos que tá funcionando, e também do Cazuza, que hoje é uma realidade atual. A tecnologia mudou, as coisas mudaram, mas o que esses caras pensavam não sei quantos anos atrás, mas é a realidade hoje. E que tem que ter uma coisa que é muito importante, chama-se amor.
0: Verdade.
2: Gostado das pessoas. E a Top gosta. E nós gostamos. Parabéns, Rogério. Parabéns por esse talento que Deus te deu. Parabéns, Bidu. E é muito lindo ver um Cazuza falar de beija-flor. Beijo pra vocês.
0: É a próxima.
1: Olha só, rapaz. É a próxima. Que discurso, que depoimento gostoso,
0: Vanderlei,
1: né?
0: Vanderlei sempre inspirado.
1: Pois
0: né?
1: É.
0: Com a sua simplicidade, com o seu jeito popular. Mas não é à toa que ele faz sucesso há tantos anos. Tantos anos.
1: E você viu que essa aqui foi da alma.
0: Esse cara foi líder de audiência no SBT, no horário nobre da Globo, meio-dia, no sábado. Não foi à toa.
1: Não foi à toa.
0: Não acontece por acaso.
1: Aqui na Top hoje é líder.
0: Líder, né, também ao sábado.
1: Que pena que é só sábado. Eu achava que tinha que ficar meio de semana.
0: Eu acho que vem novidade, logo.
1: Olha, isso aí. Olha, são 7h38. Tem mais aqui. Vamos ver se as pessoas estão gostando do nosso especial de hoje, né? Tá meio diferente aqui, mas enfim, né? Todo mês nós temos, né, Rogério?
0: Toda primeira, segunda do mês, que não é a primeira, mas a gente aproveitou o feriado.
1: É, verdade. Vamos ver.
2: Fala, Bidu! Bidu, meu amigo! Que é o Márcio Simpa, cara.
1: E aí, Márcio Simpa, como é que tá?
2: Toca uma moda pra nós aí, pô.
1: Hoje não tem
2: moda. Coloca nós no sorteio aí, bicho. Pelo amor de Deus. Tem que ganhar alguma coisa nesse programa, rapaz.
0: Vai ganhar música boa.
1: Vai ganhar muita música boa. Olha, quer mandar sua mensagem aí, 99218-8590. Fala desse especial bacana do Cazuza, né? Manda pra alguém, né? Quem gosta, né? Fica à vontade, participa.
0: Avisa
1: aí,
0: galera. Avisa a
1: turma grande do nosso estado aí, 99218-8550. Obrigado você, Vanderlei. Você é fera. Você mora no nosso coração aí. E daqui a pouco a gente volta com essa aqui, ó. Com essa aqui, já.

0: Beija-flor.
1: Beija-flor.
0: É, Beija-flor.
1: Hoje não Beija-flor.
0: É. Melodia.
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4: Vamos lá, são 7:40. Boa noite.
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0: conta a sua trajetória aqui na Rede Top Menina. Mais um assunto, Alexandre Zanetti sabe tudo dos artistas do nosso especial de hoje. E hoje, na Rede Top, dando um presente pra você aí, especial gostoso aí do Barão Vermelho e Cazuza.
1: Que olha, pancada, né? Que porrada, né? Na boca do estômago da hipocrisia, né?
0: Por trás do Cazuza, né? A família dele tinha um pai. O pai dele foi bem...
1: Cara, ele tinha um pai que trabalhava na mão. Chamava João Araújo.
0: João Araújo.
1: Ele foi executivo e produtor de grandes gravadoras. Inclusive, da Som Livre.
0: Da Som Livre.
1: Foi um dos fundadores da Som Livre. Olha. Então. Mas ele não botava fé no Cazuza como, como músico.
0: Como músico.
1: Tem uma história que coloca que o Cazuza começou. Ele já produzia tudo, mas o João vivia a vida dele, o Cazuza corria atrás da vida. Aí, o João com a Lucinha Araújo, que é quem cuida da Fundação Cazuza, recupera a memória dele, foram num show de um cara chamado Caetano Veloso. A última música do Caetano, ele tocou uma música chamada Faz Parte, Todo Amor Que Eu Venho Nessa Vida. Ser seu pão, ser sua comida, todo amor que eu venho nessa vida, fala a letra do Cazuza. Terminou, ele foi falar com o Caetano, falou: Caetano, que música bonita essa última que você lançou aí, a gente precisa gravar ela. Ele falou: você não conhece a música? Falou: não, falei, é do seu filho. Puxa, aí que ele botou fé, falou: opa, o meu moleque é bom, entendeu?
0: Da São Livre.
1: É, o diretor-geral da São Livre.
0: E o filho dele.
1: Mas o Cazuza, eu contei essa história pra dizer que ele não dependeu do pai,
0: sim, né?
1: Que era executivo, poderoso e gravadora, pra tocar a vida dele, não. Né? Ele sempre trilhou um caminho, não digo sozinho, porque teve bons parceiros, como na letra dessa música, que é o Arnaldo Brandão. Sabe quem que é o Arnaldo Brandão? Ele tinha uma banda chamada Anóia Noi. Anóia Noi. Linda como neném. Lembra disso?
0: Lembro.
1: Ele foi o parceiro do Cazuza nessa música, e o Cazuza já estava com diagnóstico da AIDS, do HIV.
0: Sim.
1: Então ela tem parte quando ele fala assim: mas se você achar que eu estou derrotado, saiba que ainda estou rolando os dados. Era uma resposta para a imprensa que tratava ele como um cara morto já, né? Derrotado. E ele assim, ainda assim, lançou essa música, lançou Brasil, que nós vamos tocar daqui a pouco. E ele... E fala muito, inclusive nos dias atuais, né? A sua piscina tá cheia de ratos.
0: Sua piscina, que letra que é essa?
1: Suas ideias não correspondem aos fatos.
0: Sua piscina está cheia de ratos.
1: Continua atual, não continua?
0: Sim,
1: continua atual. Então, uma das grandes músicas da música brasileira. Então, já é parte final da carreira do Cazuza.
0: Essa música.
1: É o último show.
0: O Tempo Não Para. Essa é uma das últimas
1: músicas. Foi do último show dele, a imagem do show, que ele tá todo de branco, com um turbante, com a faixa branca e tal. Esse show foi dirigido pelo Ney Matogrosso, o diretor desse show. Sabia que o Ney Matogrosso é um dos grandes iluminadores do país, né? É o maior iluminador, fez iluminação pra show. E ele é diretor de show. Um dos shows que ele dirigiu foi esse, O Tempo Não Para, do Cazuza, que também é o nome de um disco, né? Um disco importantíssimo na carreira do Cazuza. E essa música tem um... Acho que ela vai ser atual por séculos e séculos, né?
0: Verdade.
1: Concorda?
0: Verdade.
1: Ela tem essa força aí.
0: Muito forte mesmo, né? Olha, o pessoal tá mandando aqui as mensagens aqui.
1: Nosso
0: amigo Oséias, né? Da dupla Alain Oséias dos Bitelo.
2: Olha. Alô, Bidu! Tô feliz, tô na top, que é o Oséias do Alain Oséias. Incrível, noite especial do Cazuza, que pancada, hein? Só música de qualidade. Tamo junto, meu irmão, um abraço.
1: Legal, Oséias.
0: Só lembrando que eles vão estar aqui já gravando. Entrou aqui, mas vamos tocar só de fundo essa música aqui. Só lembrando que eles vão estar gravando no dia 13 de setembro agora, lá no Jardins Music Bar, em Campo Grande, o DVD acústico deles.
1: Que legal, Alain Oséias. Vamos prestigiar. Nós precisamos prestigiar o artista regional,
0: com
1: cara.
0: Com certeza.
1: Não adianta, assim, a gente falar, eu gosto, mas gostar do artista regional é ir no show, verdade, é comprar os produtos dele.
0: Força pra
1: ouvir
0: ele,
1: no Spotify, vamos ajudar. Sim. Todo mundo.
0: Olha, que dia que vai ser, Bidu? Pra dia 13 de setembro, às 14h, e quer comprar o seu ingresso, 99347-2122, Alain Oséias, dia 13, lá no Jardim Music Bar em Campo Grande. Você não pode perder essa super gravação. Já vai ter essa música aqui, ó. Blues da Piedade, é isso?
1: Blues da Piedade. É muito forte essa letra. É muito forte. Ela fala: vamos pedir piedade, senhor piedade, pra essa gente careta e covarde.
0: Olha.
1: É, será que é forte? Né? Então a gente vai ouvir, vamos falar sobre ela daqui
0: isso,
1: a pouco.
0: Daqui a pouquinho, né? Já na Rede Top FM. A história do Cazuza é muito rica, né?
1: Muito rica.
0: Ele andou, ele brincou,
1: fez boas parcerias.
0: Sim, ele fez, né, muitas letras.
1: Ele viveu pouco, mas viveu intensamente, né? Deixou um legado importantíssimo pra música brasileira, né, cara? Até hoje ele inspira muita gente, né? E é engraçado que ele inspira desde o roqueiro mais pesado até o cara que quer tocar o violãozinho dele, fazer aquela batidinha no violão. Toca Cazuza também, né?
0: É verdade.
1: Tem muitas regravações.
0: Na noite.
1: Ele foi regravado por grandes artistas como a Gal Costa, né? E o próprio Ney Matogrosso regravou várias músicas do Cazuza. E tem uma turma sagrada pro rock nacional, né? Barão e Cazuza, Paralamas, Titãs, né? Pode falar mais aí, tem outro, né? Então tem artistas, né, que extrapolaram o estilo que eles cantam. Lulu Santos, né, cara? Lulu Santos, quantas vezes ele foi regravado pelo Jades e Jades, por exemplo?
0: É.
1: Várias vezes. E gravado por artistas sertanejos, né? E olha que ele tem briga com sertanejo, né? Ele comprou umas brigas interessantes.
0: Olha, daqui a pouco a gente volta com muito mais música e o nosso especial de hoje é o Cazuza. Fica aí, já tem mais na Rede Top FM.
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